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4: Oh, indiada macanuda, tchê. Sinal eletrônico do Pampa já tá avisando que a comitiva do tio Chico tá passando por aqui, indiada.
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4: Buenas, então, pra ti, sexta-feira, tchê. Buenas, tchê, passou a semana, né? Já a partir de agora, chegando por aqui, como sempre, no mesmo horário, vivente encontro marcado com a pionada. Bufa Rajola! Berra Rio Grande Velho! Sopra Minuano! Canta Quero Quero! Late Cusco Réio! Ex-Maria, né? Alô, abagualados em Tambuenas pra ti, pra prenda, pros tauras, a indiada macanuda, familiados e querenciados, boa sexta-feira e também já emendamos tudo, um excelente fim de semana pra ti também, né, tchê? Pra começar nosso programa desta sexta-feira, assim, com o Gaitaço do Sul, tchê, é a festa do Gaitaço.

começando assim com um gaitaço do sul por aqui. Alô Apucarana, pelas bandas do Paraná, CTG, Mate Amargo, alô Abagualados, Buenas, Novos Gaúchos, nem todo gaúcho tem.

aproveita e tá aqui na radiola, tem bailão e vamos dançar, tchê. Alô, dona Sara, como é que tu estás? O Adriano Liara, também Alexandre? A tia Fátima, Dânia, seu Estevão, Gerson, Maria, Danilo, Karina, seu Danilo com a radiola ligada. É, vai no zap zap, é desse jeito mesmo, né? Garoto de Ouro, é o Rancho de Gaúcha.

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3: Ô, Rio Grande Velho, então berra. Berra, Rio Grande Velho, seguindo por aqui conosco, no tranco bagual e galponeira, boa marca do Pampa pra essa indiada macanuda, né? Alô, seu Jason, seu Laurentino, tá com a radiola ligada, grato, tchê, bom por demais. Quem mais tá fazendo a radiola bufar por aí? Dona Giela e seu Plínio. Ah, tá aqui, achei. Dona Giela, seu Plínio, como é que temos também? Bom por demais. Dois irmãos aqui, ó. Rio Grande do Sul, Goiânia, tchê. Grato pelo costado. Vamos no tranco, bagual e galponeiro. Tá chegando os filhos de galpão assim, ó. É o nosso balanço, tchê.

Trilhos de Galpão, nosso balanço. Alô, Capão do Leão, é Rio Grande do Sul, vivente. Sepa, Rio Grandense, CTG Tropeiros do Sul. Buenas, uma barbaridade. Gauchadas, é o tranco que chega por aqui.

Aí, vivente, chama a gaúcha no tranco bagual e galponeiro, assim, ó, marca a fandangueira das bagual e gauchadas também, lá pras bandas de Capão do Leão, no Rio Grande do Sul. Bom, por demais, seguimos aqui, vamos, tchê. Vamos nesse tranco, prepare ali, ó, dona Clementina. Alô, seu Mauri, dona Lívia, seu Breno. Grato pelo costado, seu Manon também tá por aqui. A dona Rosita. Alô, seu César, como é que é? Buenas, Chiro Velho. Então, grato pelo costado. E aqui tem mais uma das marcas da boa, né? Vamos pro bailão, enjada. É o balanço fandangueiro, tá chegando ao som de uma gaita, viu?

0: Balanço Pandangueiro, assim ó, ao som de uma gaita.
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0: sequência do nosso programa O Galpão Parrapo para a Sandiada, que sempre está aqui esperando, evidentemente, quando chega o momento de poder ouvir as coiudinhas do Rio Grande do Sul, né? A comitiva do Galpão Parrapo que vai chegando quietinha, vivente. Então tá bueno. Nosso de casa para esses tauras e prendas por esse Brasil afora. Alô, Maísa, dona Andréia, seu Alexandre, a dona Joyce também por aqui. É marcação que vai por aí. Tá na hora daquele mate. Ah, vivente, tá na hora de ser bom mate, chino velho. É a tertúlia que vem por aí no tranco.
1: 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Vamos chamar

coisa do Pampa, tertúlia e o bom mate amargo à roda de chimarrão. Ô, tempinho bom, né, tchê? Antigamente se compartilhava bastante, hoje em dia já não tá um com mais arredio por conta da tarda pandemia. A indiada ficou um pouco mais reclusa, né? Como diz, com a ponta da bota um pouquinho mais atrás, mas mesmo ainda assim, especialmente entre os familiares, é muito tradicional. E os mais conhecidos, afamiliados e parceiros, companheiros aí, a roda de chimarrão se cultua. É uma forma de fazer amizade, é o jeito gaúcho de puxar amizade, diga-se, né, tia? Continua viva essa chama da tradição. Alô, Karen! Também dona Vânia, seu Jaque, a dona Noêmia, seu Damião, diz que não perde uma programação otaura, velho, tchê. Então, tá buenas. Grato pelo costado, aquele quebra-costela para toda essa indiada macanuda por aqui conosco, né, tchê? Ah, bom por demais. Alô, indiada macanuda aí de Bom Jardim da Serra, Santa Catarina, CTG Presília da Serra. Marca baileira tá chegando assim, ó. É o...

0: Chico. Eco do Minuano, louco pra dançar. Marca baileira soltando o verbo em Diada Macanuda, bem desse jeito, né? Lá pras bandas de Bom Jardim da Serra. Alô, Samara, Nicolas, a Rihanna, Lisandro, Amadeu, a Dona Sofia, seu Júnior, a Manuela, o seu Augusto, a Dona Carmen e o seu João. Tio João tá com a rádio ligada. Ah, deixa eu aproveitar rapidito, sim, só. A Samara, o Felipe e também pra Sandra, tá aqui, ó. Tá, buena, então, grato pelo costado das bandas de São Leopoldo, tchê. Alô, índio velho. Então, buenas, é terra do Pampa, onde o Minuano sopra um pouquinho mais forte, né? Vamos de Paulo Mocelinho na Macanuda. E é boa que vem, porém, ao tal do troféu. Pensa no tranco bagual.
1: É, pois é.
0: É desse mesmo jeito, tchê. Não,
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0: É Paulinho Mocenim, troféu, fechando mais um bloco no Galpão.
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Vamos seguindo, gauchada amiga. Então, buenas, a nossa comitiva vai passando por aí, chegando em tudo que é canto, tchê. Alô, enteada de São Pedro do Sul, Rio Grande, buenas, ô de casa, né? CTG Itacoatiá, como é que é, gauchada, buenas? É o nosso programa Galpão Farrapo, te trazendo a boa marca do Pampa. Marcas do Pampa, casualidade, tá chegando na helma das gaitas. Abre a gaita e gaita.

0: E assim foi, Vivente. Tem marcas do Pampa também, tá boiando por aqui, sortinho das patas, né? Alô, Mirelo, Adolfo, Ciara, Josiane, Juan, Giovano, Jair, Aníbal, Stephanie também. A Jola ligada e vai que vai desse jeito, né? Alma Gaudéria e o baile campeiro.
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0: aquele o tal do Farrancho tem a participação dos monarcas por aqui também,
1: né, Chico? Oh. A enviada tá ligada!
0: Se tá ligada, então, bueno, grato pelo coçado para mandar um chasque final, seu Vinícius, Elizabeth, Jairo. Também aqui, né? Grato pelo coçado, aproveitando lá de Canoinhas, é Santa Catarina. Olha aqui a bagualados lá do CTG Fronteira Catarinense. Da mesma forma, quero aproveitar para mandar um chasque, já que estamos na reta final, né, tchê? Alô, Curitiba! Como é que é? Paraná, CTG, Querência, Santa Mônica. Os abagualados também estão por aqui, né? Eu vou mater, deixa em bom costado, vivente, porque já tá chegando por aqui, ó. Ases do Pandango, costume da Querência, gauchada amiga, recolhendo a bicharada por hoje, era só, viu? É, a comitiva do tio Chico já tá boleando a perna por essa estradita. Tá aí, Ases do Pandango, perto Rio Grande Velho. Bom fim de semana, tia, até o próximo programa.

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11: Muito bem, hoje é 5 de junho de 2026, sexta-feira. A partir de agora está entrando no ar o Jornal A Notícia, com as principais informações do dia para você.
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11: Geopolítica e tensão no Oriente Médio. As tensões no Golfo Pérsico atingiram um novo patamar após o presidente Donald Trump declarar que os Estados Unidos estão preparados para confiscar o urânio enriquecido do Irã. A declaração ocorre em um momento crítico, com o Irã ameaçando um bloqueio total do Estreito de Hormuz em resposta a sanções econômicas severas impostas por Washington. No Congresso americano, a Câmara aprovou um projeto de lei bipartidário que visa restringir autoridades presidencial para iniciar novas operações de guerra contra o Teherã sem aprovação legislativa explícita. Enquanto isso, a defesa de Bahrein relatou a interceptação de mísseis e o aeroporto do Kuwait sofreu um ataque de drone que resultou em vítimas, elevando o estado de alerta em toda a região do Oriente Médio.
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11: O preço do boi gordo inicia esta sexta-feira, dia 5, em alta de 60% do arroba. Está sendo negociado
1: cotada a R$ 353,30 no estado de São Paulo. Na Grande São Paulo, São José do Rio Preto e Descovado, os preços do frango apresentaram queda de 2,9%. O frango congelado é negociado a R$ 7,03.

0: desenvolvimento econômico, social, cultural, ambiental e esportivo na Amazônia Legal. As propostas escolhidas serão executadas até dezembro deste ano e têm como objetivo gerar emprego, renda, inclusão e cidadania na região. Segundo a instituição, o edital foi elaborado para contemplar a diversidade amazônica e incentivar ações alinhadas ao desenvolvimento sustentável. Foram selecionados 65 projetos distribuídos em 5 áreas de atuação. Na área cultural, os recursos poderão apoiar atividades como música, audiovisual, artes cênicas e festivais regionais. Já no segmento mercadológico, os investimentos devem ser aplicados em feiras, exposições, congressos e iniciativas de fortalecimento dos pequenos negócios. Também foram contemplados projetos sociais voltados ao combate à pobreza, capacitação profissional e inclusão produtiva, ações ambientais relacionadas à educação ambiental, reciclagem e preservação de ecossistemas, além de iniciativas esportivas ligadas ao esporte olímpico e paralímpico. Para o Banco da Amazônia, os projetos contemplados contribuem para fortalecer a identidade regional e promover o equilíbrio entre crescimento econômico e conservação ambiental. O edital também prevê contrapartidas sociais e a adoção de práticas de comunicação antirracistas aos selecionados. Entre as medidas previstas estão treinamentos de sensibilização das equipes, ações de inclusão racial e política de tolerância zero ao racismo durante a execução dos projetos. Os responsáveis pelas iniciativas aprovadas receberão orientações para a fase de habilitação documental e assinatura dos contratos. Entre os selecionados estão o projeto Braçadas do Futuro, que impulsiona a natação de alto rendimento em Roraima para atletas e para-atletas. Um sonho olímpico da natação que fomenta a prática esportiva da adolescente Pietra Diniz e a 43ª Exposição Agropecuária de Altamira, a Expo Alta. A relação completa dos projetos aprovados está disponível no portal do Banco da Amazônia. O endereço é bancoamazonia.com.br.
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2: Municípios, estados e o Distrito Federal receberam cerca de 4 bilhões e 800 milhões de reais do Ministério da Educação. O valor é referente à quinta parcela de 2026 do repasse complementar da União ao Fundeb, o Fundo de Manutenção e Desenvolvimento da Educação Básica e de Valorização dos Profissionais da Educação. Os recursos depositados no fim de maio são provenientes do Fundo Nacional de Desenvolvimento da Educação e devem ser aplicados exclusivamente na manutenção e no desenvolvimento da educação básica pública, incluindo valorização e remuneração dos profissionais da educação, melhorias na infraestrutura escolar, transporte de estudantes e aquisição de materiais didáticos. A distribuição dos valores leva em conta o número de matrículas registradas no último censo escolar realizado pelo Instituto Nacional de Estudos e Pesquisas Educacionais Anísio Teixeira. O levantamento contempla alunos da educação infantil, do ensino fundamental, do ensino médio, da educação especial, da educação de jovens e adultos, EJA, e da educação profissional integrada. A previsão é que a complementação da União ao Fundeb alcance 69 bilhões e 300 milhões de reais em 2026. Com o repasse da quinta parcela, o total transferido neste ano já passa de 29 bilhões de reais. Os recursos são liberados mensalmente entre janeiro de 2026 e janeiro de 2027, até o último dia útil de cada mês. O Fundeb é formado por receitas e transferências de impostos de estados, municípios e o Distrito Federal. Desde 2021, o fundo passou a contar com complementação crescente da União, distribuída por meio de três modalidades, conhecidas como modelo híbrido: o valor anual por aluno, o VAAF, o valor anual total por aluno, o VAAT, e o valor aluno ano resultado, o VAR. Em 2026, a complementação da União beneficiará 1.766 entes federativos pela modalidade VAAF, 2.546 pelo VAAT e 3.034 pelo VAR.
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3: Está chegando o maior evento esportivo do planeta. A Copa do Mundo de Futebol Masculino começa no próximo dia 11 e a seleção brasileira estreia na competição no dia 13. A data também é o limite para que mais de 200 mil famílias beneficiárias do CadÚnico solicitem a instalação totalmente gratuita da nova antena antena parabólica digital pelo programa Brasil Antenado. A iniciativa do Ministério das Comunicações e da Anatel, por meio do GAISP, grupo responsável pela coordenação dos projetos previstos no edital do 5G, contempla ao todo

0: todo, 108 municípios. São 20 cidades da Bahia, 2 do Espírito Santo, 21 de Goiás, 23 do Mato Grosso, 4 de Mato Grosso do Sul, 30 de Minas Gerais, 4 do Rio Grande do Sul e mais 4 de Rondônia. Executada pela entidade administradora da faixa, a política visa ampliar o acesso à televisão aberta e gratuita, especialmente em regiões onde o sinal ainda é precário ou até inexistente. Para a diretora executiva da entidade, Gina Marques, os benefícios vão além de acompanhar e torcer pelo Hexa.
1: A televisão segue sendo, para milhões de brasileiros, uma das principais portas de entrada para conteúdos educativos, promoção à saúde pública, orientação cidadã e informação de qualidade. O Programa Brasil Antenado atua diretamente nessa questão, a garantir o acesso à TV aberta para famílias de baixa renda que vivem em áreas com sinal precário, assegurando o direito à informação, cultura e comunicação.
0: Tanto o kit quanto a instalação do aparelho são sem custos e deve ser agendada pelo site brasilantenado.org.br ou pelo telefone 0800-729-2404, que também atende pelo aplicativo WhatsApp. Repetindo o número, 0800-729-2404. Todas as famílias beneficiadas e residentes das cidades listadas têm direito a receber os equipamentos, mas a recomendação é solicitar o quanto antes.
2: Não deixe para a última hora, garanta uma imagem melhor, mais qualidade no som e continue conectado à via aberta digital. Vamos juntos construir um Brasil cada vez mais antenado.
0: Essa é a terceira fase do programa Brasil Antenado. Nas etapas anteriores, já concluídas, 450 mil famílias estavam aptas a receber o benefício em 215 cidades localizadas em 8 estados das regiões Norte e Nordeste do Brasil.
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4: A segurança das mulheres que viajam sozinhas, o empreendedorismo feminino e a presença delas nos espaços de decisão do turismo estão entre os temas debatidos no Fórum Internacional de Mulheres no Turismo, realizado em João Pessoa, na Paraíba. Durante a programação, o Ministério do Turismo lançou as versões em inglês e espanhol do Guia para Mulheres que Viajam Sozinhas. A secretária executiva da pasta, Fernanda Norá, explica que a publicação traz orientações sobre planejamento, hospedagem, deslocamentos, segurança e canais de apoio para turistas.
5: A vinda das mulheres para o destino brasileiro precisa ser encarada com muita seriedade. Esse guia é uma orientação do Ministério para todo o setor, para toda a cadeia do turismo, como atender bem as mulheres, acolhê-las e tratá-las com proteção.
4: A percepção internacional sobre a segurança dos destinos brasileiros também está entre os assuntos discutidos no encontro. Para o diretor do Escritório da ONU Turismo para as Américas e Caribe, Heitor Cadre, o Brasil tem avançado na estruturação dos destinos e na qualificação dos serviços oferecidos aos visitantes.
6: O Brasil é considerado, em forma global, como um destino bastante seguro. Como qualquer país em desenvolvimento, a gente tem nossos desafios, mas os próprios resultados dos últimos anos têm mostrado que o Brasil tem caminhado para ser um conjunto de destinos cada vez melhor estruturado, melhor organizado.
4: Outro tema abordado em destaque é o fortalecimento das políticas de proteção às mulheres. A primeira-dama da Paraíba, Camila Maris, afirmou que o Estado tem ampliado os mecanismos de acolhimento e assistência para moradoras e visitantes.
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7: O ministro Alexandre de Moraes, do Supremo Tribunal Federal, liberou para julgamento a ação penal a que o ex-deputado federal Eduardo Bolsonaro responde por coação no curso do processo. A primeira turma da corte vai analisar o caso no dia 16 deste mês. De acordo com a acusação feita pela Procuradoria-Geral da República, Eduardo Bolsonaro fomentou as ações dos Estados Unidos para tentar impedir o Supremo de condenar o ex-presidente Jair Bolsonaro no processo da trama golpista. Na apresentação dos argumentos finais, o Procurador-Geral da República, Paulo Gunet, sustentou que Eduardo adotou uma estratégia de pressão internacional com ameaças e articulações junto a autoridades estrangeiras para tentar beneficiar seu pai e aliados investigados. Em nome do ex-deputado, a Defensoria Pública da União defendeu a anulação do processo, argumentando que Moraes não pode julgar o caso por ter sido vítima do cancelamento de vistos e das sanções financeiras da Lei Magnitsky. Eduardo Bolsonaro está nos Estados Unidos desde o ano passado e perdeu o mandato por faltar às sessões da Câmara dos Deputados.
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8: O preço do café arábica abre esta sexta-feira, dia 5, em baixa de 75%, com a saca de 60 quilos negociada a R$ 1.423 na cidade de São Paulo. O café robusta também teve valorização de 31%, sendo comercializada a R$ 943,14. Já o preço do açúcar cristal apresenta queda nas principais praças do estado de São Paulo. Na capital, a saca de 50 quilos teve queda de 1,32% e é cotada a R$ 92,03. Já em Santos, houve desvalorização de 43% e a mercadoria é negociada a R$ 104,35 na média de preços sem impostos. A saca de 60 quilos do milho, por sua vez, é vendida a R$ 62,55 após queda de 34%. Os valores são do CPA.
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8: Guerra na Ucrânia e conflito na Europa. O leste europeu, o presidente Vladimir Zelensky confirmou que a capital de Kiev foi alvo de um ataque massivo utilizando os mísseis hipersônicos russos, conhecido como Oresting. Este movimento marca uma escalada de uso de tecnologias balísticas ameaçadas por parte de Moscou no conflito que já dura anos. Em paralelo, autoridades russas denunciam um ataque de drone ucraniano contra um trem da Crimeia, que resultou na morte de um civil e deixou feridos. Apesar do cenário de guerra, há relatos de que um possível cessar-fogo entre Israel e Líbano esteja sendo mediado internacionalmente para conter as hostilidades de Hezbollah, embora a situação na fronteira continue estritamente volátil e incerta. Essas foram as informações do primeiro bloco do Jornal A Notícia, que vai para os intervalos e já já tem mais informações.
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8: Já estamos de volta com o segundo bloco do Jornal A Notícia desta sexta-feira.
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8: Política brasileira e relações com os Estados Unidos. A diplomacia brasileira enfrenta desafios significativos com a possibilidade de novas tarifas comerciais impostas pelos Estados Unidos, que pode chegar a 37,5% em produtos da pecuária. O governo americano alega a descoberta de práticas de trabalhos forçados em setores específicos, o que gerou uma contestação imediata do governo federal brasileiro. Internamente, o cenário político está agitado com senador Flávio Bolsonaro anunciando que pretende acionar o STF contra o presidente Lula por suposto crime de ameaça em falas públicas. Além disso, o Palácio do Planalto monitora os impactos da visita de membros da oposição a Donald Trump, que gerou fortes reações negativas e polarização nas redes sociais brasileiras.
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8: A saca de 60 quilos de soja inicia esta sexta-feira, dia 5, em queda de 45% no Paraná. No interior do estado, o grão é negociado a R$ 122,95. Já no Porto de Paranaguá, principal referência no litoral paranaense, a cotação apresenta em queda de 1,15%, sendo negociada a R$ 127,75. O preço do trigo apresenta leve alta no Paraná e a tonelada é negociada a R$ 1.371. E no Rio Grande do Sul, a tonelada do grão registra desvalorização de 63%, sendo cotada a R$ 1.322. Os dados são do CPA.
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4: Há pouco mais de um ano da Copa do Mundo Feminina de 2027, representantes do governo, organismos internacionais e profissionais da comunicação defendem que o torneio deixe um legado para além do esporte. A proposta é aproveitar o evento para ampliar oportunidades para as mulheres, fortalecer a presença feminina em espaços de liderança e impulsionar setores como turismo, mobilidade e segurança. O tema foi debatido em painel durante o Fórum Internacional de Turismo para Mulheres, realizado em João Pessoa, na Paraíba, nesta quarta-feira, dia 3. A secretária extraordinária da Copa do Mundo Feminina de 2027, Juliana Agatti, afirmou que a competição pode ampliar a chegada de visitantes ao país e estimular a participação de mulheres e famílias nos eventos esportivos.
15: É uma super janela de oportunidades. A gente já recepciona muitos turistas no Brasil e a Copa, pelo turismo esportivo, pode alavancar ainda mais a presença desse turismo. Vai ser um período para nós também de férias escolares, né? E trazer também a oportunidade das mulheres, das famílias, assistirem uma Copa, né? Um jogo de futebol.
4: O Brasil será o primeiro país da América do Sul a sediar uma Copa do Mundo feminina. A expectativa é que o evento também ajude a dar mais visibilidade ao futebol praticado por mulheres e incentive novas gerações de atletas. Durante o debate, a jornalista Alicia Klein destacou que a forma como a competição será apresentada ao público pode contribuir para mudar percepções históricas sobre a presença feminina no esporte.
16: A Copa do Mundo de 2027, ela pode ajudar não só a movimentar o turismo, a economia, mas elas podem finalmente destituir as pessoas da ideia de que futebol é coisa de homem. A gente tem uma oportunidade histórica no Brasil de mostrar que o entretenimento, onde as mulheres se sentem mais seguras, onde o ambiente é mais acolhedor e onde a gente pode realmente mostrar toda a nossa força.
4: Ainda segundo Alicia, a Copa tem o poder de mobilizar pessoas muito além de quem acompanha futebol. Para ela, trata-se de um evento voltado às áreas do esporte, da cultura e do turismo.
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4: A industrialização da construção civil pode ajudar o Brasil a aumentar a produtividade do setor, reduzir o tempo de execução de obras e ampliar a oferta de moradias. A avaliação é da Confederação Nacional da Indústria, a CNI, que divulgou um estudo sobre a modernização da construção no país. Uma das propostas é ampliar o uso dos chamados sistemas construtivos industrializados. Nesse modelo, partes de casas e edifícios são produzidas em fábricas e depois levadas para montagem nos canteiros de obras. A adoção dessas tecnologias pode contribuir para enfrentar dois desafios do país. Um deles é o déficit habitacional e o outro, a necessidade de ampliar investimentos em infraestrutura. É o que explica o especialista de políticas e indústria da CNI, Inácio Cozendei.
14: Esse cenário ele ajuda a explicar o déficit habitacional de quase 6 milhões de unidades que o Brasil tem e também uma infraestrutura carente de investimentos. A gente aponta que a construção industrializada com ambientes controlados e repetição de processos permitiria ganhos semelhantes aos da manufatura quando tratamos de produtividade, pois isso permite melhorias importantes trazidas por técnicas de manufatura enxuta e digitalização dos processos produtivos.
4: O estudo também sugere medidas para estimular a adoção desses sistemas. Uma delas é que o poder público priorize métodos industrializados em programas habitacionais, como Minha Casa Minha Vida. Dados citados pela pesquisa mostram que 64,5% das empresas da construção já utilizam algum método industrializado. Apesar disso, apenas 24% empregam essas tecnologias em mais de 75% das obras. A CNI argumenta que a modernização é necessária diante da perda de produtividade registrada nas últimas décadas. Entre 1995 e 2024, a produtividade da mão de obra da construção caiu 20,4%. Hoje, cada trabalhador do setor gera, em média, R$ 41.300 por ano. O levantamento também aponta que a produtividade da construção brasileira equivale a apenas 7% da observada nos Estados Unidos.
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17: Junho chega e com ele a expectativa para o início de mais uma edição do maior São João do mundo. Em 2026 serão 33 dias de festa. O intensivão da cultura nordestina vai de 3 de junho até o dia 5 de julho. A estimativa da Secretaria de Desenvolvimento Econômico de Campina Grande é receber mais de 3,5 milhões de visitantes, que devem movimentar R$ 800 milhões na economia local. Este ano, a programação do Parque do Povo, o principal ponto do evento, traz novidades com a inclusão de grandes nomes da música popular brasileira, como Marisa Monte e Roberto Carlos. A primeira noite do evento, nesta quarta, já começa grande. O projeto Dominguinho, comandado pelo cantor João Gomes, em colaboração com Mestrinho e JP. Solange Almeida, Limão com Mel e Brasas do Forró completam o time de atrações que abrem o festejo. Glória Borges, moradora do município de Gurjão, a 86 quilômetros de Campina, conta que o entusiasmo é grande, tanto com relação ao palco principal, quanto às ilhas de forró. Segundo ela, é fundamental preservar a tradição nordestina. Mas a abertura do evento para outros ritmos é positiva, pois dá à população a oportunidade de assistir a grandes artistas de forma gratuita.
18: A gente nunca pode deixar morrer ou se apagar o nosso São João tradicional, o nosso forró, a nossa cultura nordestina, que é tão rica e tão vasta e tão bela, né? Mas não fechar os olhos e abrir o leque para novas oportunidades.
17: Quem também aguarda o início das atividades é Francilda dos Santos Silva, mais conhecida como Fia. Comerciante no evento, ela relata que a preparação começou há meses e a organização do quiosque foi finalizada nas últimas 2 semanas. Agora, o frio na barriga é para receber os forrozeiros e turistas e garantir boas vendas.
19: Essa festa linda e maravilhosa, a cidade toda colorida, o Parque do Povo todo decorado de Brasil, de festa junina, aquele cheirinho de milho, comida típicas, né, que a gente espera comer agora nesse São João.
17: Além de muito forró e comidas típicas, a edição deste ano terá um ingrediente a mais, o futebol.
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4: As mulheres são maioria na força de trabalho do turismo brasileiro. Mesmo assim, a presença feminina nos cargos de liderança ainda é considerada um desafio para o setor. O assunto foi discutido nesta quarta-feira durante o Fórum Internacional de Mulheres no Turismo, realizado em João Pessoa, na Paraíba. Segundo dados da Relação Anual de Informações Sociais, as mulheres representam 52% dos trabalhadores formais do turismo no país. No empreendedorismo, a participação também é significativa. 57% dos negócios turísticos brasileiros são liderados por mulheres, de acordo com o levantamento do SEBRAE. Apesar desses números, dados do Ministério do Turismo mostram que apenas 17% das empresas registradas no Cadastur informam ter mulheres em cargos de liderança. Durante o debate, representantes do setor defenderam a ampliação da participação feminina nos espaços de decisão. A presidente da Associação Brasileira de Agências de Viagem, Ana Carolina Medeiros, afirmou que muitas mulheres já atuam em funções estratégicas, mas ainda têm pouca presença em cargos de representação institucional. Para a CEO do grupo Tauá Hotéis e Resorts, Lisete Ribeiro, ampliar a presença feminina na liderança também significa criar oportunidades de transformação por meio do turismo.
20: É um prazer estar aqui num evento falando de liderança feminina e de mulheres no turismo, que para mim é a indústria, a área que mais pode desenvolver as pessoas. E com isso a gente vai dar oportunidade para muitas mulheres. É um negócio de emoção, de transformação, e nada melhor do que mulheres à frente de negócios assim, que tem tanto o acolhimento, o carinho e a firmeza necessária para fazer uma transformação em todo o Brasil.
4: A empresária Maria Júlia Baracho, que atua no turismo rural, destacou a contribuição do empreendedorismo feminino para o desenvolvimento dos destinos turísticos e para a geração de renda nas comunidades locais.
21: É muito importante que essa liderança que a mulher tem, até por sua natureza dentro do turismo, porque ela tem a capacidade de se preocupar não só com ela, mas com todo um coletivo. E é isso que faz o turismo transformador.
4: Nesta quarta-feira, a programação do Fórum Internacional de Mulheres no Turismo também incluiu debates sobre os impactos da Copa do Mundo Feminina de 2027 para o turismo brasileiro e sobre a segurança das mulheres durante as viagens.
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8: O Ibovespa fechou nesta sexta-feira, dia 5, em forte queda de 2,30% aos 170.196 mil pontos. O índice foi pressionado pelo aumento da aversão ao risco nos mercados globais. O movimento foi impulsionado pelas preocupações com a política tarifária defendida pelo presidente dos Estados Unidos, Donald Trump, que elevou as incertezas sobre o comércio internacional. A combinação entre cautela no exterior e a dúvida sobre os rumos da política monetária brasileira intensificou as vendas de ações e contribuiu para o desempenho negativo da Bolsa. Ações em altas, o Ibovespa, Bardella Industriais Mecânica, mais 51,21%. Banco BTG Pactual, mais 19,31%. Ações em quedas, no Ibovespa, Sequoia Logística e Transporte, menos 22,22%. Azul, menos 18,93%. O volume total negociado nessa sessão foi mais de 28 bilhões de reais. As informações são da B3.
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8: Economia nacional e mercado financeiro. O mercado financeiro brasileiro reagiu com péssimos às incertezas globais, com a Bolsa de Valores fechando em queda, acentuando a 2,22%. O dólar voltou a pressionar a economia doméstica, sendo cotado acima de R$ 5,06, refletindo a cautela dos investidores estrangeiros diante das possíveis sobretaxas americanas. No campo fiscal, a Receita Federal iniciou uma grande operação após identificar divergência de 44 bilhões de reais em créditos tributários de PIS com FINS, declarados por empresas. Já no varejo, o preço do café apresentou um comportamento misto, enquanto o tipo tradicional teve queda. Cafés especiais e descafeinados registram altas superiores de 15% devido às quebras de safra. Essas foram as informações do Jornal A Notícia desta sexta-feira. Voltaremos agora semana que vem, segunda-feira, com muito mais para você. Para você, um bom final de semana.
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1: Hoje é sexta-feira, dia 5 de junho de 2026. Você bem informado a partir de agora, entrando no ar, o Repórter Brasil.
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1: Justiça e segurança pública no Brasil. No Rio de Janeiro, a justiça manteve a inelegibilidade do governador Cláudio Castro após o TSE rejeitar novos recursos, deixando o futuro político do estado nas mãos de uma decisão final do STF. A segurança pública carioca também foi marcada pelo choque causado pelo estupro coletivo de uma menina de 12 anos, envolvendo 6 adolescentes que já foram apreendidos pelas autoridades. Em outra frente, investigação da Operação Sem Refino miram suspeita de corrupção e desvio de recursos, enquanto o governador se defende, afirmando que a sua gestão é a primeira a cobrar dívidas históricas de grandes devedores do estado.
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3: No décimo dia de julgamento do caso Henri Borel, nesta quarta-feira, ocorreram as exposições da defesa e da acusação. Entre os temas abordados estão testemunhos, provas e evidências. Os réus Dr. Jairinho, padrasto do menino, e Monique Medeiros, mãe da criança, alegam inocência. A tese inicial apresentada por eles é de acidente doméstico, enquanto a acusação aponta uma série de agressões como a causa da morte. O caso ocorreu em 2021, no Rio de Janeiro. O menino foi levado ao hospital pelo casal na madrugada do dia 8 de março em estado grave e chegou a ser socorrido, mas não resistiu. O Ministério Público e o assistente de acusação, durante 3 horas, apresentaram diversas fundamentações e pediram a condenação de Jairinho e de Monique por crimes como homicídio qualificado por meio cruel e que impossibilitou a defesa da vítima, com aumento de pena por se tratar de menor de 14 anos, tortura e coação no curso do processo. O promotor de justiça, Fábio Vieira, destacou os comportamentos do casal, apontando Jairinho como psicopata cruel com crianças e Monique como narcisista. Para o promotor, o ex-vereador também se valia do poder político e econômico para encantar mulheres e, com isso, exercer vantagens e causar dependência econômica sobre elas. Já a defesa de Monique reforçou a tese de que ela não tinha conhecimento das agressões de Jairinho contra Henri e rebateu acusações de que a ré mantinha relacionamento com o ex-vereador em troca de vida de luxo. Também foi apontado que a babá de Henri teria omitido para Monique um suposto episódio de agressões de Jairinho ao menino. Os advogados de Jairinho acrescentaram que não há provas contra o cliente e levantaram a hipótese de que Henri já poderia ter sofrido alguma lesão quando estava com o pai, antes de ser entregue para passar a noite com o casal. A defesa do ex-vereador insistiu ainda que o réu nunca agrediu o menino e que as bandas relatadas por Henri eram apenas brincadeiras. A expectativa é que a decisão dos jurados ocorra até esta quinta-feira. Em caso de condenação, os réus já saem do plenário presos, mas podem recorrer em situações específicas por lei, como erro ou injustiça na aplicação da pena.
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4: O Instituto Nacional de Meteorologia, o INMET, emitiu alerta amarelo para queda de temperatura em 12 estados e no Distrito Federal. O aviso refere-se ao período que vai da meia-noite desta quinta-feira até o meio-dia de sábado, cobrindo os estados de Santa Catarina, Paraná, São Paulo, Rio de Janeiro, Minas Gerais, Espírito Santo, Bahia, Piauí, Tocantins, Goiás, Mato Grosso e Mato Grosso do Sul, além do DF. O meteorologista do INMET, Olívio Bahia, explica qual será a variação de temperatura nos estados com alerta amarelo.
5: A queda aproximada entre 3 a 5 graus em algumas localidades. Já está baixa a temperatura em algumas áreas, né? No sul já não estão superando os 27 graus, então deve ter uma quedinha a mais. No sudeste também, em algumas localidades, por exemplo, principalmente as áreas mais altas, ali as temperaturas não estão superando 25 graus. Então com essa queda o dia fica frio, não só à noite, mas também no decorrer do dia não teremos temperaturas tão elevadas nesses próximos dias.
4: Olívio passa algumas recomendações para se proteger do frio.
5: Sempre tomar cuidado, especialmente no início do dia, para quem está saindo para trabalhar e também para aquelas pessoas que gostam de aproveitar a noite aí, né? É sempre bom se manter bastante agasalhado, afinal de contas é um período que, além das temperaturas mais baixas, também temos baixa umidade do ar, então isso acaba trazendo, provocando impacto à saúde humana, especialmente naquelas pessoas que são mais sensíveis, pessoas alérgicas, pessoas com rinite, então um cuidado especial em função do frio.
4: Além do alerta amarelo para queda de temperatura, o IMET também emitiu alerta laranja para fortes chuvas em 3 estados, Pernambuco, Alagoas e Paraíba.
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6: Ataques iranianos contra o Kuwait causaram a morte de uma pessoa e deixaram outras 63 feridas nesta quarta-feira. Segundo o governo kuwaitiano, o aeroporto internacional foi atingido e teve parte da estrutura danificada, o que levou à suspensão temporária de voos. O governo do Bahrein informou que mísseis disparados pelo Irã foram interceptados pelas defesas aéreas do país. Os ataques acontecem em meio a tentativas de negociação para encerrar o conflito entre Irã e Estados Unidos. As conversas têm enfrentado dificuldades, entre elas, a continuidade dos ataques israelenses no Líbano. No Chile, estudantes saíram às ruas em protesto contra o presidente José Antonio Kast. A Federação Estudantil do país convocou uma greve em resposta às políticas do governo, que, segundo os manifestantes, estariam enfraquecendo a educação e a saúde públicas, além de outros direitos sociais. Durante os protestos, houve confronto entre manifestantes e policiais. Uma estudante ficou ferida. Por causa dos distúrbios, estações de metrô precisaram ser fechadas temporariamente. De extrema-direita, Kast assumiu a presidência do Chile em março. Em pouco mais de 2 meses, a popularidade dele teria caído de 57% para 38%. Um incêndio em um hotel na cidade de Nova Delhi, na Índia, causou a morte de 21 pessoas. Outras dezenas ficaram feridas e foram levadas a hospitais da região. O fogo teria começado em um restaurante no pavimento inferior do prédio. Muitos hóspedes eram pacientes ou acompanhantes de pessoas que buscavam tratamento médico na cidade. Segundo as autoridades indianas, entre as vítimas estão também estrangeiros que viajaram ao país para receber atendimento de saúde.
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7: As empresas afetadas pelas tarifas impostas pelos Estados Unidos ou pelos impactos econômicos dos conflitos no Oriente Médio terão mais facilidade para aderir ao Plano Brasil Soberano a partir de segunda-feira. O governo federal reduziu de 5 para 1% o percentual mínimo de impacto no faturamento bruto para que empresas possam acessar as linhas de crédito do programa. A mudança foi oficializada nesta quarta-feira por meio de uma portaria dos Ministérios da Fazenda e do Desenvolvimento, Indústria, Comércio e Serviços. Entre os setores contemplados estão aço, cobre, alumínio, automotivo e moveleiro. As empresas poderão consultar a elegibilidade a partir desta quinta-feira por meio da plataforma GovBR, utilizando o certificado digital. Em alguns casos, os empresários devem verificar se a Classificação Nacional de Atividades Econômicas registrada no Cadastro Nacional de Pessoas Jurídicas está entre os contemplados pela regulamentação. O Plano Brasil Soberano oferece financiamento para capital de giro, produção destinada à exportação, inovação tecnológica, entre outros. Segundo a nota do Ministério do Desenvolvimento, Indústria, Comércio e Serviços, a medida busca proteger empresas e empregos diante das instabilidades internacionais. Na mesma nota, o Banco Nacional de Desenvolvimento Econômico e Social informou que a ampliação atende uma demanda de exportadores que vinham sendo afetados, mesmo sem atingir o antigo limite de 5% de perda no faturamento.
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8: Em São Paulo, a quinta edição da Feira do Livro segue até domingo, com centenas de autores e expositores na Praça Charles Miller, no Pacaembu, com entrada gratuita. Esse é o quinto ano do Festival Literário, que reúne mais de 160 expositores, entre editoras, livrarias e instituições dedicadas ao livro e à leitura. A programação traz 3 palcos oficiais e 3 de atividades paralelas. O diretor-geral da Feira do Livro, Paulo Werneck, comenta sobre o destaque para a literatura latino-americana.
9: A gente sempre teve grandes autores da América Latina visitando a feira. Então vai ter a Pilar Quintana, por exemplo, uma das maiores autoras do mundo atualmente. Ela escreveu aquele livro A Cachorra, que é um livro muito celebrado. Tem Alejandro Drozner, que é um autor que fala sobre a Copa Libertadores da América e a história da América Latina. Vem gente de várias regiões do Chile, da Argentina, da Colômbia.
8: O evento traz autores consagrados como Ana Maria Machado e Silviano Santiago, além de nomes da Nova Safra e livreiros independentes de São Paulo que falam sobre o mapa das livrarias de rua. A literatura infanto-juvenil marca presença em atividades como o bate-papo com Madu Costa, autora do livro Trança, Trança, sobre uma avó que trança o cabelo da neta. A escritora explica que o livro ilustrado celebra o pertencimento e a ancestralidade do povo negro.
10: Essa ancestralidade permanece no sorriso que a menina e a avó entregam, elas de pé no chão, num quilombo da roda, do contato com a terra, dessa coisa da herança ancestral, num texto tem tantas camadas, dá um tratado sobre as relações africanas e as heranças africanas na constituição da nossa identidade.
8: A feira também discute questões contemporâneas, como o genocídio na Palestina, com o cientista político Norman Finkelstein e o excesso de tempo de tela.
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11: Os impactos do programa Bolsa Família na saúde da população brasileira foi tema de um webinário na manhã desta quarta-feira. O evento foi realizado pelo SIDAX, Centro de Integração de Dados e Conhecimentos para a Saúde da Fiocruz Bahia. A diretora socioambiental do BNDES, Tereza Campelo, destacou a importância do encontro.
12: Recentemente, a gente teve todo um conjunto de questionamentos ao Bolsa Família, mais uma vez aí atribuindo aos pobres a culpa pela sua própria pobreza. Eu acho que esse conjunto de evidências nos ajuda exatamente a dar essa materialidade, construir argumentos para mostrar a importância da construção de uma rede de proteção no Brasil. E a rede de proteção brasileira, ela tem o Bolsa Família como um das suas políticas mais robustas.
11: Com o tema Proteção Social e Saúde no Brasil, evidências do Bolsa Família e implicações para políticas públicas, o webinário apresentou documentos que reúnem resultados de mais de uma década de pesquisas conduzidas por pesquisadores da Fiocruz em parceria com instituições nacionais e internacionais. As análises mostram que, além de reduzir a pobreza e a extrema pobreza, o programa também contribui para a diminuição de partos prematuros e de mortes de mães e bebês. O professor e coordenador científico do SIDAX, Maurício Barreto, destacou que gestantes beneficiadas pelo Bolsa Família têm uma probabilidade 11% menor de ter bebês com baixo peso.
13: O grupo de mães que receberam o Bolsa Família tem reduções significativas no baixo peso ao nascer, principalmente mães pretas e mães indígenas, né? Então, o grupo que recebe Bolsa Família, ele, comparado com o grupo que não recebe Bolsa Família, tem uma redução de forma significativa.
11: O evento marcou ainda o lançamento do novo Policy Brief sobre o Bolsa Família, documentos sintetizados com informações baseadas em pesquisas científicas nacionais e internacionais. Todo o material pode ser conferido no site do SIDAX da Fiocruz Bahia.
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1: educação e prazo final do Enem. Os estudantes brasileiros estão na contagem regressiva, pois o prazo para as inscrições do Enem 2026 se encerra oficialmente nesta sexta-feira, dia 5. O Ministério da Educação relatou um número recorde de acessos simultâneos ao portal do participante, o que causou lentidão momentânea no sistema durante as últimas 24 horas. É fundamental que os candidatos confirmem os seus dados e realizem o pagamento da taxa, caso não seja isento, para garantir a participação no maior exame de acesso ao ensino superior do país. Coordenadores pedagógicos alertam para que os alunos não deixem para a última hora, evitando possíveis congestionamentos que possam impedir a conclusão do cadastro. Essas foram as informações do primeiro bloco do Repórter Brasil, que volta já já.
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1: Estamos de volta com o segundo bloco do Repórter Brasil nesta sexta-feira.
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1: Clima e meio ambiente no Brasil. As previsões meteorológicas para o mês de junho indicaram que as temperaturas ficarão acima da média histórica em grande parte do território brasileiro, confirmando uma tendência de invernos menos rigorosos. Especialistas em clima apontam que, embora o fenômeno El Niño esteja perdendo força, seus efeitos residuais ainda causam anomalias climáticas severas, como chuvas intensas no leste africano e secas prolongadas em áreas do Brasil. O setor agrícola monitora de perto essas mudanças, buscando utilizar tecnologias como nova inteligência artificial desenvolvida pela Embrapa, que visa otimizar o uso de água e irrigação e combater os desperdícios em tempo de escassez hídrica.
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4: O novo boletim Infogripe da Fiocruz, divulgado nesta quarta-feira, informa que os casos de síndrome respiratória aguda grave estão aumentando em boa parte do país. A atualização considera o período de 24 a 30 de maio. As principais doenças respiratórias que estão causando crescimento nas hospitalizações são vírus sincicial respiratório, influenza A e rinovírus. Segundo a pesquisadora do boletim Infogripe, Tatiana Portela, quase todas as regiões estão com aumento de vírus sincicial respiratório, que atinge principalmente crianças pequenas.
16: A gente tem observado, né, um aumento das hospitalizações pelo VSR em praticamente todas as regiões do país, com exceção apenas da região centro-oeste, onde as hospitalizações pelo vírus têm diminuído aí nas últimas semanas.
4: Tatiana ainda cita quais regiões estão com aumento na incidência de influenza A e rinovírus.
16: O vírus da influenza A tem aumentado, né, principalmente na região sul do país, além de alguns estados da região sudeste e norte, além do estado do Rio Grande do Norte. E outro vírus que também tem contribuído para essa alta de SRAG é o rinovírus, que tem aumentado aí os casos de SRAG, principalmente de crianças e adolescentes. E tem tido aí uma maior incidência, especialmente na região Nordeste, também alguns estados do Sul, Sudeste, além aí do estado de Goiás.
4: A Covid-19 apresentou baixa no número de casos graves em praticamente todo o país. As exceções são os estados do Ceará, Maranhão e Pará. A principal forma de se proteger contra todos esses vírus é a vacinação. Neste ano, já foram registrados 77 mil casos de síndrome respiratória aguda grave, sendo 37 mil com resultados laboratoriais positivos, 27 mil negativos e outros 6 mil estão esperando o resultado.
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8: O Ministério das Relações Exteriores divulgou nota nesta quarta-feira contestando a decisão do Escritório de Comércio dos Estados Unidos de estabelecer tarifas adicionais de 10 ou 12,5% sobre as importações de 59 países e a União Europeia, incluindo o Brasil. A justificativa dos estadunidenses é de que haveria falhas no combate ao trabalho forçado em produtos comercializados pelo país. Além do Brasil, também estão na lista Argentina, Chile, China, Colômbia, Índia, Peru, Rússia, África do Sul, Inglaterra, Uruguai e Venezuela. O governo brasileiro afirma que é lamentável que tema tão relevante como o da proteção de condições dignas para milhões de trabalhadores e trabalhadoras seja desvirtuado para servir de motivo para ações protecionistas unilaterais. Nessa terça-feira, o escritório do representante comercial dos Estados Unidos divulgou uma conclusão preliminar sobre a investigação da seção 301, mecanismo da lei norte-americana que permite investigar e retaliar países cujas práticas comerciais ou regulatórias são vistas como prejudiciais aos interesses dos Estados Unidos. A nota divulgada pelo governo brasileiro menciona a Organização Internacional do Trabalho, que reconhece há décadas o Brasil como referência internacional no combate ao trabalho forçado, graças à combinação de fiscalização, responsabilização, cooperação institucional e compromisso político. O documento cita a lei de reciprocidade, a qual o Brasil se reserva o direito de recorrer frente a situações de injustiça contra o Estado brasileiro. Ainda de acordo com a nota, o Brasil forneceu manifestações escritas e explicações sobre o arcabouço legal nacional para coibir importações de bens produzidos por trabalho forçado. As autoridades aduaneiras do nosso país detêm competência legal para negar a entrada e confiscar qualquer mercadoria estrangeira que seja contrária à moral pública, aos bons costumes, à saúde pública ou à ordem pública. A nota ressalta ainda que o Ministério do Trabalho e Emprego do Brasil segue à disposição para continuar a histórica e ativa cooperação com o Departamento de Trabalho dos Estados Unidos e reafirma a expectativa do governo de que as recomendações preliminares do órgão estadunidense não se convertam em tarifas efetivas.
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17: O ministro interino de Minas e Energia, Gustavo Cerqueira, afirmou nesta terça-feira na Câmara dos Deputados que o governo continuará a realizar leilões de energia para garantir o abastecimento do país. A declaração ocorreu em debate na Comissão de Minas e Energia sobre as contratações de reserva de capacidade. Cerqueira explicou que a estratégia combina usinas termoelétricas e fontes renováveis para manter a segurança do sistema elétrico.
18: Então, essa contratação, ela conversa sim com a transição energética e com a nova dinâmica do setor elétrico, com a inovação, com as novas tecnologias e sim com a transição energética. Eles são absolutamente complementares e o Brasil, com o crescimento de carga, com o desenvolvimento econômico, com a eletrificação da economia, precisará sim de todas as fontes energéticas, de todas as tecnologias. Então isso é preciso que a gente nós fique bastante claro e que a gente fuja um pouco dessa falsa rivalidade entre as fontes.
17: Apesar da defesa do governo, deputados criticaram o atual modelo de reserva, no qual as termoelétricas são remuneradas para ficar de prontidão e garantir o suprimento de energia em eventuais crises no sistema. Segundo eles, o formato eleva as tarifas, aumenta os custos do setor produtivo e atrasa a transição energética ao priorizar fontes fósseis. Para o deputado Evair Vieira de Mello, do Republicanos do Espírito Santo, autor do requerimento para o debate, a medida encarece a conta de luz e gera inflação.
19: Essa tarifa abusiva, essa mega conta, vai para uma pessoa, para os consumidores brasileiros. Você aí, o governo Lula, está fazendo com que você pague energia mais cara para alimentar os seus protegidos. Se esse modelo, claro que é superdimensionado e tem interesses obscuros. E ele traz concentração econômica e baixa competitividade.
17: Na mesma linha, o deputado Danilo Forte, do PP do Ceará, alertou para o impacto das contratações na economia.
20: Trazendo para a realidade brasileira, a economia para o nosso tema seria de 303 bilhões. Não é pouco dinheiro. Esse leilão de capacidade, ele parado, sem entregar energia, o brasileiro vai pagar 515 bilhões. Se passar a entregar, esse rombo vai para mais de 1 trilhão na conta, o que inviabiliza a competitividade do Brasil.
17: Durante o debate, o presidente da empresa de pesquisa energética, Thiago Prado, rebateu as estimativas de encarecimento e explicou que o novo modelo altera a forma como o sistema é financiado. Antes, o custo para manter a reserva de energia era pago exclusivamente pelos consumidores atendidos pelas distribuidoras. Com as novas regras, o encargo é redistribuído entre todos os usuários do sistema, incluindo indústrias e grandes empresas do mercado livre e autoprodutores, diluindo o impacto tarifário e reduzindo a concentração de custos sobre o consumidor final. Em resposta aos parlamentares que defenderam tecnologias mais limpas, o ministro anunciou um leilão de baterias ainda para 2026. Segundo Cerqueira, o armazenamento será fundamental para dar estabilidade ao sistema e integrar melhor a geração de fontes renováveis à rede elétrica.
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21: Em audiência na Câmara dos Deputados, delegadas denunciaram o crescimento exponencial da violência sexual contra crianças e adolescentes praticada em meios digitais. Números, sugestões e perfis de vítimas e criminosos foram apresentados em audiência da Comissão Externa da Casa, focada na prevenção desse tipo de abuso. A delegada da Polícia Federal, Rafaela Parca, afirmou que a cada 6 minutos há um estupro no Brasil, com consequências físicas, emocionais e sociais que duram a vida inteira da vítima. Segundo ela, a violência sexual não apenas migrou para o ambiente digital, mas se expandiu por meio online, com potencialização do crime e mais dificuldade de investigação.
22: Então, o indivíduo que na vida real tinha 3, 4, 5, 12 vítimas de estupro com contato físico, no ambiente cibernético ele tem 750. Então, houve um exponencial aumento dos crimes sexuais contra crianças e adolescentes no ambiente digital. Isso trouxe enormes problemas, uma quantidade gigante de crimes para serem enfrentados.
21: Rafaela Parca atua na coordenação de repressão a crimes cibernéticos relacionados ao abuso sexual infanto-juvenil. Entre as estratégias da Polícia Federal, a delegada destacou a priorização da repressão ao produtor de conteúdos criminosos em relação ao consumidor de violência, além de investigações rápidas e qualificadas para garantir a eficácia da ação judicial. A principal ação de prevenção é o projeto Guardião da Infância, com bons resultados no encorajamento das vítimas para denunciar o abuso sofrido. Rafaela acrescentou que é preciso tornar o ambiente digital mais seguro para crianças e adolescentes, sobretudo diante da mudança comportamental marcada pela substituição da infância do brincar pela infância do celular. A delegada do Núcleo de Operações e Articulações Digitais da Polícia Civil de São Paulo, Lisandréia Colabuono, mostrou o perfil das vítimas.
23: A maioria das nossas vítimas de crimes contra a dignidade sexual são, na maioria, meninas. Tenho vítimas de 6 anos de idade até 14 anos de idade. Cooptadas online através de chats de jogos ou de chats de plataformas. E, a partir de então, iniciam um namoro virtual. Há uma troca de foto íntima, de vídeo íntimo. íntimo. E a partir de então começam as extorsões para que essa foto ou vídeo não vaze na família dela, na igreja, na escola que ela frequenta.
21: Já a maioria dos criminosos vai de adolescente infrator de 12 anos de idade até adultos de 21 anos. Lisandrea Colabuono também citou casos de automutilação online e combinação de crimes. Em 2023, a delegada ajudou a desvendar o ataque a tiros à escola estadual Sapopemba, na zona leste de São Paulo, feito por um adolescente de 16 anos e que deixou uma estudante morta e 3 feridas. O crime foi combinado, transmitido e celebrado por meio da plataforma Discord. O organizador da audiência, o deputado Osmar Terra, do PL do Rio Grande do Sul, cobra uma política nacional sobre o tema. Ele também quer a rápida transformação em lei da sua proposta que aumenta a pena para crimes sexuais contra crianças e adolescentes. O texto foi aprovado pela Câmara em maio.
0: Está no Senado Federal agora, nós estamos procurando apressar lá. Acho que nós vamos conseguir votar ainda no mês de junho, porque muitas vítimas, muitas crianças que estão sofrendo, né, poderão ser salvas se a gente tiver uma legislação mais firme, mais dura. Mas em grande parte dela baseada na experiência de quem investiga.
21: O Procurador da República, Jorge Loder, elogiou o projeto de lei e também defendeu medidas para aumentar a efetividade dos processos e execuções penais. A delegada Rafaela Parca lembrou que a lei do ECA digital obriga os provedores que prestam serviço no Brasil a reportar crimes relacionados à exploração, abuso sexual, sequestro e aliciamento de crianças e adolescentes. Em março, um decreto do governo federal centralizou os dados no Centro Nacional de Proteção à Criança e Adolescente, que ela coordena na Polícia Federal. Consumidores de violência online também devem ser combatidos por ajudarem a alimentar a rede de produção.

0: a cooperação internacional, com o país se consolidando como o único fora da Suécia a produzir o Kappa Creepy, integrando sensores de última geração e tecnologia de combate aérea avançada. O Repórter Brasil agora foi para os intervalos e já já tem mais informações.
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0: Já estamos de volta por aqui com o terceiro bloco do Repórter Brasil desta sexta-feira.
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0: Esportes e preparação para a Copa do Mundo. A seleção brasileira intensificou seus treinamentos para a Copa do Mundo de 2026, realizando atividades em dois períodos sob o comando da comissão técnica. Durante um dos treinos, o atacante Endrick sofreu uma entrada mais ríspida do volante Casemiro, o que gerou preocupação momentânea, mas o jogador seguiu normalmente com as atividades após o atendimento médico. Paralelamente, simulações matemáticas e estudos de desempenho colocam a Espanha como principal favorita ao título mundial deste ano, enquanto o Brasil aparece como chances menores, sendo projetado para alcançar, no máximo, a fase de quartas de finais conforme as métricas atuais de rendimento.
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3: A Câmara dos Deputados aprovou uma proposta que proíbe a candidatura ao cargo de conselheiro tutelar de pessoas condenadas por crimes graves. Atualmente, para ser integrante de conselho tutelar, os candidatos devem ter reconhecida idoneidade moral, mas a lei não lista critérios para esse requisito. Por isso, a deputada Ana Paula Lima, do Partido dos Trabalhadores de Santa Catarina, apresentou a mudança para impedir que condenados por crimes graves não possam concorrer. O Conselho Tutelar é um órgão de fiscalização que busca garantir que crianças e adolescentes tenham seus direitos respeitados. Os membros são eleitos em cada município a cada 4 anos. A relatora da proposta, deputada Laura Carneiro, do PSD do Rio de Janeiro, que foi secretária de Assistência Social, defendeu a importância dos conselheiros tutelares na proteção de crianças e adolescentes que estão em situação de vulnerabilidade. Ela julga que não pode ser conselheiro tutelar qualquer pessoa.
4: Não pode ser conselheiro tutelar aquele que comete um crime. Né? Mesmo que ele tenha cumprido a sua pena, ele tem, sob a sua tutela, aquele delito que foi cometido na sua história.
3: O texto final aprovado foi elaborado pela relatora. Laura Carneiro definiu os crimes graves como aqueles previstos em algumas leis de combate à violência, como a Lei de Crimes Hediondos, crimes violentos previstos na Lei Maria da Penha, além de crimes de injúria contra criança e adolescente, racismo e de improbidade administrativa. O projeto que proíbe a candidatura ao cargo de conselheiro tutelar de pessoas condenadas por crimes graves foi aprovado por todas as comissões e segue agora para análise do Senado.
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0: Um
5: O deputado Felipe Carreiras, do PSB de Pernambuco, acredita em rápida aprovação de propostas que ampliam o controle sanitário e as punições para fraudes e publicidade enganosa em torno dos suplementos alimentares. Os três projetos de lei foram recomendados pelo grupo de trabalho que ele coordenou na Câmara dos Deputados,

0: já tiveram o regime de urgência aprovado e, portanto, estão prontos para votação no plenário. Além de criminalização e aumento de multa diante de irregularidades, as propostas têm foco em segurança alimentar.
1: É algo muito sério e eu acredito que logo, logo a gente vai dar um remédio para proteger o consumidor brasileiro. Nós temos a grande chance de ter uma legislação moderna, de referência internacional, na medida que nós procuramos enxergar todos os mercados mundiais que comercializam um suplemento. A gente acha que nos próximos dias a gente terá essa legislação aprovada.
0: A recente morte do fisiculturista Gabriel Gunley, de 22 anos, em São Paulo, aumentou o alerta da sociedade em geral sobre a banalização do uso e do comércio de anabolizantes. O jovem falava abertamente desses produtos em suas redes sociais, com cerca de 1 milhão e 700 mil seguidores. Inclusive, recebeu uma das doses injetáveis diante das câmeras, nas redes de outro influenciador digital. Felipe Carreiras mostra como as propostas enfrentam essa situação.
1: A gente pensa na proibição e uma multa para a rede social que estiver possibilitando esse tipo de propagação indiscriminada, assim como as big techs que ofertam no Mercado Livre, no Amazon, na Shopee, esse tipo de produto. Pior do que a suplementação inadequada é a substância falsificada. E está entrando no Brasil, sendo sugerida por esses digital influencers que não têm nem informação médica.
0: Entre 2000 e 2025, 63% dos processos analisados pela Agência Nacional de Vigilância Sanitária foram relacionados a suplementos, envolvendo uso de anabolizantes, manipulação do teor de proteínas e rótulos irregulares. Nas audiências públicas promovidas pelo grupo de trabalho entre outubro do ano passado e março deste ano, técnicos da Anvisa relataram casos de suplemento ômega 3 feito apenas de óleo vegetal com aroma de peixe, whey protein e creatina à base de farinha com saborizante e substâncias tóxicas do agronegócio em laboratório de suplemento alimentar. O deputado argumenta que a regulamentação desse setor não pode ficar restrita apenas à resolução da Anvisa, como acontece hoje.
1: Não há uma lei nacional sobre isso, há uma RDC, que é uma resolução de diretoria de colegiado da Anvisa. A gente teve recentemente uma marca forte de leite, teve um lote que tinha criança apresentando sintoma gastrointestinal e foi retirado esse lote. Sabe qual foi a punição que essa empresa grande recebeu? Nada. Hoje está sendo noticiado, inclusive, questão da água mineral, que está sendo retirado esse lote porque tem uma bactéria, talvez apenas uma punição administrativa.
0: Felipe Carreiras deverá ser o relator das propostas de controle sanitário dos suplementos alimentares no plenário da Câmara. O deputado lembrou que as audiências no grupo de trabalho ouviram todos os setores envolvidos, desde as empresas até médicos e nutrólogos.
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3: A Comissão de Viação e Transportes da Câmara dos Deputados aprovou o projeto do deputado Rodrigo Dazaelli, do PL do Mato Grosso, que permite a instalação de faróis auxiliares em caminhões que circulam em áreas privadas. Pelo texto, veículos de transporte de carga utilizados em atividades agropecuárias, florestais, industriais e logísticas poderão ter luzes adicionais, desde que elas possam ser desligadas manualmente para circular em vias públicas. Na opinião do relator, deputado Zé Trovão, do PL de Santa Catarina, a mudança evita que os motoristas sejam punidos simplesmente por terem o equipamento no caminhão. Ele também defende que a iluminação adicional vai tornar a direção de caminhões mais segura.
4: Nós temos hoje muitos veículos que transitam em propriedades rurais, em áreas que são 500, 600, até 1000 quilômetros ou mais, em estradas precárias, estradas de chão. E essas estradas, elas não têm iluminação de nenhum tipo. Às vezes o cara está transitando, quando ele vê, ele está em cima de um animal, de um boi, de um cavalo ou de um animal silvestre e acaba acontecendo um acidente. Se ele tem as lâmpadas auxiliares, ele consegue ter um foco maior, mais longe desses animais, dessas estradas.
3: Pelo texto aprovado, o condutor que trafegar por via pública com iluminação auxiliar ligada, em incorrerá em infração grave a ser punida com multa e retenção do veículo para regularização. Uma pesquisa realizada pela Fundação Instituto de Pesquisas Econômicas e a Secretaria Nacional de Trânsito apontou que caminhões e ônibus respondem

0: respondem por aproximadamente 4% dos veículos em circulação no país. Isso corresponde a cerca de 4 milhões e 900 mil veículos. A proposta, que permite a instalação de faróis auxiliares em caminhões, ainda será analisada pela Comissão de Constituição e Justiça.
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2: A Câmara dos Deputados encerrou a fase de audiências públicas do grupo de trabalho que analisa o projeto de lei que equipara a misoginia, definida como ódio ou aversão às mulheres, ao crime de racismo. O texto prevê penas de 2 a 5 anos de prisão para combater discursos de ódio e a discriminação baseada na crença da supremacia masculina. A coordenadora do colegiado, deputada Tabata Amaral, do PSB de São Paulo, anunciou que o foco agora está em receber sugestões técnicas para construir a versão para a votação.
3: O nosso trabalho está longe de ter terminado. A gente está agora numa fase muito importante de acolher as contribuições técnicas, de sugestões de alteração do texto que a gente está analisando. Então, por favor, me procurem, procurem a equipe do meu gabinete, a secretaria do nosso grupo de trabalho, para que a gente possa fazer esse esforço difícil, complexo, mas necessário, de tentar... Não sei se consensuar, mas com certeza consolidar as contribuições para que a gente possa avançar.
2: A última audiência pública reuniu juristas, pesquisadores e representantes de embaixadas para avaliar a eficiência jurídica da proposta. O objetivo é assegurar que os novos mecanismos possam ser aplicados de forma prática pelo sistema de justiça e estejam alinhados com os princípios da Constituição Federal, como a liberdade de expressão e a dignidade humana. Segundo a deputada, o relatório final do colegiado será apresentado na próxima quarta-feira. Durante a reunião, representantes estrangeiros compartilharam as experiências de seus países. Simon Fairweather, conselheiro político da Embaixada Britânica, explicou que o Reino Unido incluiu o sexo na lista de motivações de crimes de ódio. Pela legislação britânica, se um crime for motivado por hostilidade baseada no sexo, a pena se torna mais severa. Ele também destacou ações voltadas para o ambiente digital, como a proibição de aplicativos de inteligência artificial que tiram a roupa de mulheres em fotos sem autorização. Já a representante da embaixada francesa, Cynthia O'Hyon, afirmou que a lei da França evita o termo misoginia, por considerá-lo amplo e subjetivo. O direito francês prefere focar em sexismo ou violência sexista. A constitucionalista Alice Bianchini, presidente da Associação Brasileira de Mulheres de Carreiras Jurídicas, garantiu que a proposta atende aos critérios técnicos necessários para integrar o sistema penal. Ela rebateu críticas de que o texto criaria um conceito vago e explicou que a proposta segue a mesma lógica das leis que já punem o racismo e a homotransfobia. O projeto de lei que criminaliza o ódio contra mulheres já foi aprovado pelo Senado e, se for aprovado pela Câmara dos Deputados sem alterações, poderá seguir diretamente para a sanção presidencial. Da Rádio Câmara de Brasília, Murilo Souza.
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4: Cultura, entretenimento e lazer. Campos do Jordão, em São Paulo, inaugurou um novo museu automotivo que já é considerado um dos maiores da América Latina, abrigando um acervo impressionante de 500 carros históricos no litoral paulista. O Pico do Concovado, em Ubatuba, foi oficialmente reaberto para visitação pública após um período de interdição necessário para manutenção estruturais e preservação ambiental. Já no entretenimento digital, um levantamento mostrou que 78% dos internautas brasileiros expressam sentimentos negativos em relação a recentes movimentos políticos envolvendo figuras públicas e lideranças estrangeiras, evidenciando o impacto nas redes sociais na formação da opinião pública e no engajamento cultural. Essas foram as informações do Repórter Brasil desta sexta-feira, que volta semana que vem, segunda-feira. Para você, um bom final de semana.
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8: 8h48.
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5: Atenção, atenção, signo de Áries. Nem tudo é perfeito e pode surgir problemas com os amigos no período da tarde. Controle o seu temperamento, porque logo as coisas voltam ao normal. Na sorte do dia, seu número é 27. Atenção, atenção, signo de Touro. Entre em contato com os amigos, que não encontram um tempão, mas evite cobranças à tarde, viu? Na sorte do dia, seu número é 58. Atenção, atenção, signo de Gêmeos. Aposte em uma alimentação mais saudável se quiser fazer um detox agora. Excessos e exageros dos últimos dias podem cobrar um seu preço, viu? Melhor agir com mais cuidado para evitar um acidente. Na sorte do dia, seu número é o 17. Daqui a pouco a gente confere mais previsões astrais para os demais signos. Fique ligado, eu sou o Fabão e a gente volta daqui a pouco.
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9: Oi, turma, chegamos, Bandas e Companhia, por aqui com você, o som do bailão, as bandas e o tia pra gente curtir a partir de agora. Então chega mais, tá começando. Eu sou o Fabiano Farias e por aqui seguimos com muita música boa. Chegando de primeira, abrindo a sequência musical, Rota Luminosa, Loucura e Balada, tem Sonho por Sonho, Mário Júnior, e ainda Separados, Banda Balada com Maurício Lima, para começar bem, Bandas e Companhia agora.

0: Valeu! Valeu, Brasil Lima, é nóis!
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2: Vai seguindo Bandas e Companhia, separados, banda balada com Maurício Lima tocando. O que vem chegando? Tá chegando por aqui Passarela. Pix pra curtir Bandas e Companhia.

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1: Bandas e Companhia seguindo por aqui, Portal da Serra, ó o perigo, fechou a primeira sequência, intervalo chegando, a gente vai e volta já.
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8: Atenção, atenção, signo de Câncer. Simpatia e sorte não devem faltar, mas se quiser fazer uma fezinha, amanhã e à noite serão mais favoráveis. A sorte do dia, seu número 2. Atenção, atenção, signo de Leão. Se pintar vontade de desacelerar e curtir seu canto, vá em frente. A sorte do dia, seu número 49. Atenção, atenção, signo de Virgem. Mas vale ter cautela com a saúde e não exagerar na hora de se divertir, viu? A sorte do dia, seu número 38. Daqui a pouco a gente volta com mais previsões astrais para os demais signos. Fique ligado, eu sou o Fabão e daqui a pouco tem mais.
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1: Agora é hora do Tino, Bandas e Companhia. Grupo Cheiro de Galpão vem por aqui com Sem Rodeio. Tem ainda Morena, JJSV. Hora do Tino, Bandas.
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9: É Pedro dos Santos e Grupo Cheiro de Galpão. Sem Rodeio.

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1: JJSV Morena tocando aqui na nossa super sequência de Bandas e Tchê, hora do Tchê no Bandas e Companhia. Calmon, quem sabe você me entende,
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0: conversando com o teto e com a garrafa na mão. Quem tá cantando é Banda Ébanos, aqui no nosso Bandas e Companhia. Intervalo chegando, a gente volta já com mais pra você depois do intervalo.
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3: Atenção, atenção, signo de Libra. Como nem tudo são flores, no período da tarde o risco de gastar demais e ficar no prejuízo é real. Na dúvida, é melhor fechar a carteira, viu? A sorte do dia, seu número é o 24. Atenção, atenção, signo de Escorpião. Querer tudo do seu jeito pode causar atrito no contato com a família. Vá com calma e mostre que também tem jogo de cintura quando é preciso. Na sorte do dia, seu número é o 44. Atenção, atenção, signo de Sagitário. Não confie demais nos outros e pense duas vezes antes de falar, porque há risco de ser alvo de fofocas ou provocar um mal-entendido sem querer. Na sorte do dia, seu número é o 37. Daqui a pouco a gente confere mais previsões astrais para os demais signos. Fique ligado, eu sou o Fabão e a gente volta daqui a pouco.
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7: Segue Bandas e Companhia. O que vem chegando por aqui, banda Alma Nova, diz que Seva. Tem destaque nacional com Paulinho Dil, só um de nós. É pra curtir com volume máximo. Bandas e Companhia.
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0: Hora do Tchê, sim, tem Hora do Tchê por aqui, chegando com o Grupo Fronteiras. A música é Recado, tem Tchê Cacareco no tranco de uma vaneira chegando. Hora do Tchê.
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1: Mais intervalo e a gente volta depois do intervalo com recordações de banda.
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10: Atenção, atenção, signo de Capricórnio. Pense duas vezes antes de gastar ou de emprestar uma grana para um amigo, já que a chance de prejuízo é real. Na sorte do dia, seu número é 45. Atenção, atenção, signo de Aquário. Se anda querendo elogios, vale fazer umas comprinhas e dar uma geral na sua imagem, viu? Na sorte do dia, seu número é 14. Atenção, atenção, signo de Peixes. Podem surgir ótimas novidades na conquista e o seu bom humor será contagiante. Mas a distância talvez incomode se tem alguém. Na sorte do dia, seu número é o 18. Por hoje é só, pessoal. A gente volta na próxima edição das Previsões Astrais para o seu signo. Um beijo e até mais.
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1: Bandas e Companhia, que segue recordações de banda. Vem por aqui os atuais. Bailão do Tio Mané, tem Baby Chama Que Eu Vou, Calmon e ainda os Federais, Nada Mudou. Em sequência, hein? Recordações de banda.
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1: Os Federais, pra você, rolando até em cima da vinheta. Seguindo. Vamos lá, tem sequência com Alma Nova, Solteiro Abatido. G10 está por aqui também, Roxo no Pescoço. É o Bandas e Companhia.
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4: Bora pra mais uma edição do Resumo de Novelas. A gente confere tudo que rola em Avenida Brasil desta sexta. Tomás visita Débora. Max confirma para Carminha que Rita pagou para Nilo ficar contra eles. Jorginho pergunta para Nina de onde ela conhece Carminha. Nina mente para Jorginho. Tufão conversa com Nina sobre uma horta que eles pretendem fazer na casa e o ex-jogador fica encantado com as explicações. Carminha fica aliviada quando Jorginho afirma que não há possibilidade de Rita estar grávida dele. Fique ligado que a gente volta a qualquer momento com mais resumo da sua novela favorita.
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5: De volta com você, Bandas e Companhia. São Francisco vem trazendo Amanhã é Sua Vez. Tem Cosmos, Bebida na Culpa. Bandas e Companhia não para.
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0: Doce Pecado, Briga de Egos, tocando pra gente ouvir juntos com o volume máximo, só o melhor. Vem agora chegando a hora do Tchê. Os quatro Galderi tá por aqui. Vaneira de varrer galpão, tem marcação. Se ama eu, hora do Tchê.
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1: Chama eu, marcação, fechou mais uma. Tem intervalo, a gente volta já com recordações de bandas, depois do intervalo.
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3: Bora pra mais uma edição do Resumo de Novelas. A gente confere tudo que rola em A Nobreza do Amor desta sexta. Tume disfarça e garante não saber nada sobre Robert. Chinua aconselha Kenny a terminar o namoro com Dume. Salma sofre com a possibilidade de casar com Fuad a fim de não prejudicar a saúde de Fátima. Manuel nega que esteja namorando Ana Maria. Virgínia confronta Mirinho sobre Lúcia Lica. Ritinha e Aurelinda afirmam ter adorado a escola nova. Salma pede conselhos a Lúcia Lica. Virgínia diz a Lúcia Lica que Graça deseja desfilar por sua marca. Gendal pressiona Kenya quando Pascoal revela ao rei que viu a princesa beijar um soldado. Gendal ordena que Pascoal vigie Kenya. Fique ligado que a gente volta a qualquer momento com mais resumo da sua novela favorita.
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5: Bandas e Companhia trazendo sequência de recordações de bandas. Tem Som 7, Espuma da Cerveja, JM, Amor Mafioso e Os Atuais, Vou Te Amarrar na Minha Cama. Aumenta o volume, vem curtindo. 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

0: Os atuais, vou te amarrar na minha cama.
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0: Vai seguindo o Bandas e Companhia, tem Rogério Magrão em banda, Recaída Certa, Segura as Pontas, Pérola Negra no Bandas.
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1: Pérola Negras, segura as pontas. Intervalo por aqui, a gente volta já com as saideiras de hoje. Depois do intervalo, finalizamos a nossa programação nesta sexta-feira, depois do intervalo.
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7: Bora para mais uma edição do Resumo de Novelas. A gente confere tudo que rola em Coração Acelerado desta sexta. João Raul informa a Nayane que os dois seguirão juntos aos olhos do público a fim de cumprir os contratos comerciais e garante que nada mais acontecerá entre eles. Agrado e Eduarda fazem sucesso na internet. João Raul concede entrevista a Thalita. A Lauzinho comenta com Malvino que planeja afastar Ronei do Grupo Amaral. Zilá é interrogada pelo delegado Albano sobre a morte de Jean Carlos. Laurinha e Esteban tentam confortar Nayane. Valmir confessa suas mentiras a João Raul e pede perdão ao filho. Fique ligado que a gente volta a qualquer momento com mais resumo da sua novela favorita.
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5: Bora para mais uma edição do Resumo de Novelas. A gente confere tudo que rola em Quem Ama Cuida desta sexta. Tiago deixa escapar para Silvana, que desconfia de que alguém da família Brandão possa ter matado Arthur. Fábia descobre que Ulisses mentiu sobre seu paradeiro na noite da morte do irmão. Pedro comunica a Adriana que será seu advogado de defesa. Pedro deixa claro a Adriana que está disposto a enfrentar o pai para defendê-la. Fábia diz a Dora que Ulisses está escondendo algo. Francesca consola o Toniel. Adriana diz ao Toniel que precisa do avô por perto e pede a ele para voltar a morar com a família. Fique ligado que a gente volta a qualquer momento com mais resumo da sua novela favorita.
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13: Agora é hora do Tino, Bandas e Companhia. Grupo Cheiro de Galpão vem por aqui com Sem Rodeio. Tem ainda Morena, JJSV. Hora do Tino Bandas.
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14: É Pedro dos Santos e Grupo Cheiro de Galpão. Sem Rodeio.

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1: JJSV Morena tocando aqui na nossa super sequência de Bandas e Tchê, hora do Tchê no Bandas e Companhia. Calmon, quem sabe você me entende,
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0: conversando com o teto e com a garrafa na mão. Quem tá cantando é Banda Ébanos, aqui no nosso Bandas e Companhia. Intervalo chegando, a gente volta já com mais pra você depois do intervalo.
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0: Saideiras do Bandas e Companhia, JM com o Rony Mota para fechar. Não me abandone, tem 10 latinhas carisma. E para você, a gente deixa um grande abraço. Nos encontramos no próximo Bandas. Até lá, tchau.
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3: 11h31.
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6: Olá, bom dia. Hoje é sexta-feira, 5 de junho de 2026. Na comunicação, Evandro Alert, aqui pela rádio comunitária Líder FM 98.3. Pela internet, acessando rdliderfm.com.br. Damos início a mais este momento informação com o programa Plantão de Notícias e iniciamos conferindo a previsão do tempo.
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6: Hoje, sexta-feira, de acordo com o Centro Hidrometeorológico da Univates, o tempo fica firme, com predomínio do sol no vale, sob a influência de uma massa de ar seco. O amanhecer começou com temperaturas amenas e também, em algumas partes isoladas, a possibilidade de nevoeiro. Com o tempo aberto, as temperaturas se elevam gradativamente e a tarde será bastante agradável. Para amanhã, sábado, final de semana, tempo fica firme e o sol aparece com poucas nuvens na região. Pode ocorrer formação de nevoeiro nas primeiras horas do dia, já as temperaturas ficam amenas ao amanhecer e o período da tarde também será agradável. Uma pequena mudança do tempo para o domingo, dia 7. Tempo fica firme na maior parte do dia e o sol aparece entre variação de nuvens. No decorrer da tarde, a nebulosidade aumenta devido ao deslocamento de instabilidade sobre o estado e em direção à noite podem ocorrer pancadas de chuva e temporais isolados. As temperaturas ficam baixas nas primeiras horas do dia e pode haver formação de nevoeiro isolado. À tarde será agradável. Líder FM informa a hora e também a temperatura. 11 horas 33 minutos, a temperatura em Vestfália seguindo na marca dos 21 graus.
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1: Milho.
0: Valores no mercado físico. Por saca de 60 quilos, Paraná, Marechal Cândido Rondon, R$ 52,00. Valor em estabilidade na comparação com a cotação anterior. Mato Grosso Rondonópolis, R$ 48,80. Também em estabilidade. E Goiás Jataí, R$ 53,00. Em estabilidade.
1: Boi gordo.
0: Em São Paulo, na B3, os contratos com vencimento em junho eram negociados ao final da quarta a R$ 351,20 por arroba. Houve queda de 0,21% no dia. Boi à vista. Mato Grosso, Cuiabá, R$ 340,00 por arroba.
1: Café.
0: Os contratos futuros de café arábica com entrega prevista para julho terminaram a quarta-feira em Nova York, nos Estados Unidos, em queda. A cotação era, ao final do dia, de R$ 1.700,79 por saca de 60 quilos. No Brasil, na B3, os contratos futuros de café arábica com entrega prevista para julho apresentaram queda, com cotação de US$ 317 por saca de 60 quilos. Valor no mercado físico do café arábica tipo 6 por saca de 60 quilos. Minas Gerais, Varginha, R$ 1.520. Bahia, região oeste, R$ 1.452,50. E São Paulo, Franca, R$ 1.550.
1: Algodão.
0: Valor do algodão em pluma, por arroba. Mato Grosso Sorriso, R$ 131,17. Valor em queda, na comparação com a cotação anterior. E Bahia, região oeste, R$ 133,50. Em estabilidade.
1: Trigo.
0: Valor no mercado físico do trigo por saca de 60 quilos. Paraná, Marechal Cândido Rondon, R$ 70,00 em estabilidade. E Rio Grande do Sul, Nonoai, R$ 68,00 em elevação.
1: Arroz.
0: Valores no mercado físico. Bahia, região oeste, R$ 74,00 por saca de 60 quilos em estabilidade. E Rio Grande do Sul, média estadual, R$ 59,00 por saca de 50 quilos. Também em estabilidade.
1: Indicadores Agropecuários com Diego Brião. Produção, Agência Rádio Web.
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5: Informações da Administração Municipal de Vestfália. Horário ampliado para vacinação. A Secretaria da Saúde de Vestfália informa que a Unidade Básica de Saúde terá atendimento estendido nesta terça-feira, 9 de junho. O expediente seguirá até às 20 horas, oferecendo à comunidade mais uma oportunidade de manter a carteira de vacinação em dia. Circuito dos Vales. No dia 26 de julho, Westfália recebe mais uma etapa da corrida de rua do Circuito do

Vales, terra do biscoito. Exclusivamente para munícipes de Vestfália, serão disponibilizadas 100 inscrições gratuitas. As disputas ocorrem nas provas de 3 km, 5 km, 10 km, caminhada e modalidade kids, com distâncias de 100 metros, 500 metros e 1 km. Mais informações e inscrições com Roger Verkalsen pelo fone 519-9814-1050 ou presencialmente junto à Secretaria Municipal de Educação. Transtorno do espectro autista. A confecção da carteira de identificação da pessoa com transtorno do espectro autista é realizada no CRAS, Centro de Referência de Assistência Social. Para atendimento, é necessário agendar horário pelo fone 519-9597-2255. Para solicitar a carteira, é necessário apresentar documentos de carteira de identidade RG, CPF, comprovante de residência e laudo médico confirmando o diagnóstico de transtorno do espectro autista, além de foto 3x4. Em caso de dúvidas, procure a equipe do CRAS para obter suporte e orientações sobre o processo de solicitação. 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A Secretaria Municipal da Saúde de Vestfália informa que a vacina contra a influenza gripe está disponível para toda a população acima de 6 meses de idade. Os munícipes devem procurar a Unidade Básica de Saúde de Vestfália munidos de documento de identidade, cartão do SUS e carteira de vacinação. O atendimento na sala de vacinação ocorre diariamente das 7h30 às 11 horas e das 13h às 16h30. A vacinação será realizada conforme a disponibilidade de doses no município. Agora, 11 horas. 42 minutos. 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
7: Olá, associados, clientes e demais ouvintes, aqui é a jornalista Paloma Grisan com o seu contato direto. A responsabilidade social da Sertel também acontece através da campanha Mãos Dadas com a Saúde, que contempla, através de doações espontâneas na conta de energia, os hospitais de Teutônia, Salvador do Sul, Barão, Boqueirão do Leão, Marques de Souza, Sério e Progresso. E o Hospital São José de Barão está reforçando a campanha Mãos Dadas com a Saúde no município. A instituição quer mobilizar a comunidade e contribuir com a Casa de Saúde a fim de garantir recursos para manutenção de serviços e investimentos em melhorias. O hospital conta com diversas fontes de recursos e o diretor técnico, o médico Fábio Schwalm, salienta que o apoio da comunidade é fundamental, dada a perspectiva de crescimento da instituição.
8: Então a população historicamente sempre esteve envolvida na manutenção do Hospital São José, desde o início. Muitas atividades festivas já foram feitas no município ao longo dos anos, na arrecadação de recursos, e o projeto Mãos Dadas com a Saúde da Sertel é mais uma das formas que a população pode contribuir para que a gente consiga permanecer, né, com uma instituição forte, oferecendo um serviço de qualidade e com serviços em crescimento como eles vêm acontecendo.
7: O Hospital São José de Barão possui 91 anos de história, é uma instituição filantrópica que atende o município de Barão e também cidades vizinhas. São oferecidos atendimentos como plantão 24 horas, especialidades médicas e exames de imagem. O médico explica como a comunidade pode se engajar na campanha e reforça o convite.
8: É muito simples, é muito fácil, basta ter essa decisão de poder contribuir com a questão da conta de luz num valor fixo mensal que a instituição acaba recebendo via a designação da Sertel. Então basta preencher um formulário, está disponível tanto na Sertel quanto aqui na própria instituição, no Hospital São José, com seu nome, definindo um valor, que qualquer valor é muito bem-vindo para nós. Esse papel, esse documento pode ficar tanto aqui na instituição São José quanto na Sertel, e depois passa a ser, então, automaticamente descontado, né, designado da sua conta de luz para a instituição. Então é muito simples, basta ter uma assinatura da pessoa responsável, seu nome, identidade, o CPF e a designação do valor que a pessoa se dispõe a doar. Esse valor, a qualquer momento, também as pessoas podem reajustar, podem, né, dependendo da sua situação, modificar. Então acho que a Sertel também deixa isso muito livre, mas é super importante que a gente, quem utiliza os serviços do nosso hospital, que utiliza a saúde aqui, se puder contribuir a partir dessa forma, é um recurso que tem sido muito bem-vindo para a nossa administração, para que a gente possa definir novos serviços, organizar principalmente a questão dos recursos humanos internos aqui do hospital, que a gente tem uma equipe que está em crescimento pela quantidade de serviço que a gente vem oferecendo. Então, esse dinheiro fica muito bem administrado e direcionado para principalmente recursos humanos internos aqui, para que a gente possa oferecer um serviço de qualidade.
7: Muito obrigada. Este foi o médico Fábio Schwalm, diretor técnico do Hospital São José de Barão, reforçando a campanha Mãos Dadas com a Saúde. Hoje, dia 5 de junho, celebra-se o Dia Mundial do Meio Ambiente. E a preservação ambiental na Sertel é uma prioridade. A cooperativa realiza diversos programas ambientais, da correta separação de resíduos ao monitoramento da fauna e da flora em todos os seus negócios. Com tecnologia, equipes especializadas e compromisso ambiental, preservamos mais de 1.250 hectares de mata nativa do bioma Mata Atlântica, garantindo conformidade legal, equilíbrio ecológico e um futuro com mais vida para as próximas gerações. Acesse nossas redes sociais e confira nossas ações de proteção da fauna silvestre. Acompanhamos de perto a biodiversidade presente em nossas hidrelétricas e nas redes de energia. Cada espécie faz parte de um ecossistema que precisa ser cuidado com responsabilidade. O contato direto de hoje fica por aqui. Uma ótima tarde e um bom fim de semana para você.
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4: Começa agora o informe do Sindicato dos Trabalhadores Rurais de Teutônia, com exceção de base em Vesfália.
12: Programa do Sindicato dos Trabalhadores Rurais de Teutônia, Vesfália e Poço das Antas. Bom dia, ouvintes, bom dia, associados e associadas do nosso sindicato. O sindicato atuou extensamente essa semana em todos os setores, devido à demanda, como a reserva de sementes, troca-troca, que iniciou no dia 3 de junho e segue no dia de hoje, até esgotar o limite que foi destinado pelo governo do estado ao nosso sindicato, pois esse ano é 100% subsidiado. O comércio está fazendo as entregas terças e sextas-feiras nos municípios da nossa abrangência e também a região. Temos disponível várias linhas de produtos, principalmente insumos, também o pacote agrícola, muitos produtos nas lojas do sindicato se enquadram para aquisição do programa, como fertilizantes, sementes, ferramentas, lonas, arame para cerca, pregos, equipamento para apicultura, utilidades para o serviço na agricultura, na propriedade. Também temos o setor de representação, que estava bastante envolvido essa semana com reunião regional, com vários contatos e representações, pois estamos sim antenados e acompanhando a questão das taxações norte-americanas que podem interferir na questão também da agricultura nossa aqui do estado do Rio Grande do Sul, como também a questão das prorrogações das dívidas, que tanto é comentado, ou seja, o PL 5122, mas que atinge principalmente os grandes produtores, ou seja, não os pronafianos e os que estão no Pronamp. E essa é a nossa indignação, a nossa preocupação, pois não queremos que os que têm hoje o Pronaf e o Pronamp sejam prejudicados dentro do plano Safra com perda de recursos ou menos recursos. Então, esse é um debate grande que também estamos acompanhando e fazendo junto com o setor. Como também a questão do leite. Hoje nós temos a realidade do leite, as questões de importações, que segundo alguns este seria o grande motivo de repente recuar o leite mês de maio, mas nós esperamos que as nossas indústrias, as nossas cooperativas tenham o consenso de não reduzir preço nessa entre safra, ou seja, do mês de maio. Também estamos acompanhando e divulgando, pois dia 8, semana que vem, 8 de junho, começa a coleta das embalagens de agrotóxico. Dia 8 de junho, começa na linha São Jacó, às 7h30, Cláudio Spellmayer, 9h30, linha Ribeiro, Zeno Luiz Blume, 10h30, linha Vim, Cláudio Deifel, 13h30, linha Germano Francisco Schaefer, 14h45, linha Boa Vista Fundos, Lírio e Marco Klein, 15h45, Boa Vista do Meio, Casa Strate, e 16h15, linha Boa Vista Luiz Hergemel. E no dia 9 de junho, teremos às 7h30, linha Harmonia Silvério Riven, 8h30, linha Harmonia Alta, Comunidade Concórdia, 9h30, linha Leopoldina Elaine Game, 10h30, linha Velp, Lídia Lohmann Hilgemann, 13h30, linha Clara Fundo Sérgio Landmeier, 14h30, linha Clara Armando Radavelli e 15h30, linha Catarina, Sociedade Catarinense. E no dia 10 de junho, teremos a coleta ainda na propriedade de Almiro Leonard, às 8 horas, no Centro Administrativo. Portanto, esses são os dias das coletas. Temos ainda um comunicado para o dia, um convite para o dia 24 de junho, dia de São João, em Poço das Antas, o dia do autocuidado. No dia teremos novamente o exame de visão, né, com optometrista e uma ótica, e também no dia, para incrementar o dia de São João, porque vamos oferecer come juninos durante a tarde, teremos ainda uma fisioterapeuta e uma nutricionista para enriquecer o dia. E teremos sorteio de prêmios, indiferente se fazem consulta, todos podem participar. Para finalizar, queremos homenagear os aniversariantes do dia de hoje, Carlos Otto Haller, da linha Clara Alta, Eldo Gastrin, 79 anos, da Germana Frente, Raimundo Altenfor, 88 anos, da linha Harmonia, e Rudimar Scherer, de Langiru. A eles o nosso abraço, as felicitações, em nome da diretoria e funcionários do sindicato. Grande abraço, até amanhã, sábado, nesse mesmo horário.

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4: O Tribunal do Júri do Rio de Janeiro condenou o ex-vereador carioca Doutor Jairinho por homicídio duplamente qualificado, tortura e coação no curso do processo. Ele era réu do assassinato de Henri Borel em 8 de março de 2021, quando a criança tinha 4 anos de idade. A companheira de Jairinho e mãe da criança foi condenada por omissão às torturas a que o filho foi submetido. O julgamento terminou na madrugada desta quinta-feira, após 10 dias, o mais longo da história do Rio de Janeiro. A juíza Elizabeth Machado fixou a pena de Jairo Souza Santos Júnior, o doutor Jairinho, em 43 anos e 9 meses de reclusão. Ele também terá de pagar indenização de R$400 mil ao pai de Henri Borel. Tanto o Ministério Público, o órgão acusatório, quanto à defesa dele vão recorrer da decisão. Monique não foi condenada pelo crime de homicídio, recebeu perdão judicial. A juíza avaliou que a mãe de Henri Borel foi submetida a julgamento público marcado por preconceito de gênero, uma reação desproporcional e desmesurada. Elizabeth Machado também argumentou que há muita cobrança da sociedade sobre as mães, não bastando serem dedicadas, mas também perfeitas. Coincidentemente, Monique perdeu o único filho, Henri Borel, em um dia 8 de março, Dia Internacional da Mulher. Apesar do perdão judicial pelo homicídio, Monique foi condenada a 1 ano e 4 meses pela omissão aos maus tratos sofridos por Borel. Como estava em prisão preventiva, a juíza entendeu que a pena estava cumprida. Agência Rádio Web, produção e reportagem, Alan Barbosa.
5: Uma clínica odontológica e 2 cirurgiões dentistas foram condenados a indenizar uma paciente por complicações após tratamento com implantes dentários. Conforme a 5ª Câmara Civil do Tribunal de Justiça do Rio Grande do Sul, a decisão de primeira instância foi mantida e eles deverão pagar R$ 7.500 por danos materiais e R$ 15.000 por danos morais. O relator do recurso, o desembargador Mauro Caum Gonçalves, destacou que a prova pericial produzida no processo apontou falhas técnicas na execução dos implantes.
6: Houve uma perícia feita por uma dentista e ela que atestou que houve, e se vendo também as radiografias que foram juntadas, se constata que havia uma falha muito grande. Em termos grotescos, eu vou usar uma expressão mais popular assim, para poder fazer entender. Em vez de ter sido fixado a prótese no meio da gengiva, ela foi na borda da gengiva. E isso aí causou uma infecção que deu todo um problema, que teve que ser extraído, inclusive, o implante.
5: Conforme os autos, após os procedimentos, a paciente passou a apresentar dores intensas, inchaço facial, infecção e outras complicações, o que culminou na necessidade de nova cirurgia para a retirada dos implantes e realização de tratamento corretivo. Além da perícia, a falta de exames prévios e prontuário odontológico completo impediu a comprovação da tese dos réus. Eles alegavam culpa exclusiva da vítima ou de adequação do tratamento.
6: Qualquer um de nós, a partir do momento que vai num profissional que ele desconfia de alguma coisa, a primeira coisa ele manda fazer um exame. Depois ele faz o procedimento e faz de novo, principalmente nos profissionais dentistas, né? E isso não foi, ou pelo menos não veio aos autos. Não sei se eles não quiseram trazer por uma estratégia ou por uma omissão, isso não me cabe fazer a avaliação, né? É apenas que não foi trazido e isso pesou porque era uma forma deles provarem que eles tinham razão naquela tese que eles defendiam.
5: O magistrado ressalta que a documentação de exames prévios são essenciais para resguardar o profissional médico ou dentista em processos jurídicos. Com informações do Tribunal de Justiça do Rio Grande do Sul, Beatriz Coan.
7: O deputado Miguel Rosseto foi o primeiro a usar a tribuna legislativa nesta quarta. O parlamentar petista chamou a atenção que nenhuma empresa mostrou interesse em participar da licitação do Bloco 2 das concessões rodoviárias, que é promovida pelo governo do estado.
8: O modelo de pedágios do governador Eduardo Leite é tão ruim que não interessa nem à sociedade, nem ao setor privado. E exatamente isso que nós temos investigado, declarado, durante todas as sessões da CPI. Esse modelo de pedagiamento, ele acumula fracassos. Acumula fracasso no Bloco 3, na Serra Gaúcha, onde a população é vítima de 4 reajustes tarifários, 3 anos e meio de concessão, e onde não há nenhum quilômetro duplicado.
7: O deputado Halelino também abordou a falta de interesse na licitação do Bloco 2 das concessões rodoviárias. O petista classificou o fato como vitória do povo e da Assembleia Legislativa, que promove uma CPI sobre o processo de concessão.
9: Portanto, esta é uma vitória da Assembleia Legislativa. Esta é uma vitória de quase todos os partidos que apoiaram a CPI dos pedágios. Esta é uma vitória do povo do Rio Grande. E aqui quero destacar esta vitória, porque muitas vezes as pessoas perguntam na rua, para que serve um deputado estadual? Para que serve um político? E quando nós derrotamos esse que seria um dos piores negócios que o governo faria, nós damos uma resposta positiva.
7: Nesta segunda, a partir das 16h, a CPI dos pedágios da Assembleia Legislativa recebe o governador Eduardo Leite. Agência Rádio Web, produção e reportagem, Christian Costa.
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11: Paris, 5 de junho de 2026. Vamos aos destaques do noticiário internacional desta sexta-feira. Ataques israelenses deixaram 7 mortos no sul do Líbano na madrugada desta sexta-feira e Israel anuncia novos bombardeios contra o Hezbollah. Nesta manhã, o exército israelense ordenou a evacuação da população de 3 vilarejos da região. O movimento xiita pró-iraniano Hezbollah rejeitou na quinta-feira o acordo de cessar fogo anunciado no dia anterior em Washington. O pacto, firmado após negociações entre Líbano e Israel, condiciona a trégua ao fim dos ataques do Hezbollah contra o território israelense. O líder do grupo xiita libanês, Naim Qassem, exige, antes de mais nada, para suspender as hostilidades, a retirada total das forças israelenses do sul do país. Na Ucrânia, ataque da Rússia matou 4 pessoas em Kiev nesta manhã. Durante a noite, bombardeios russos também deixaram 3 mortos em outras regiões ucranianas. Os ataques ocorreram horas após o presidente Volodymyr Zelensky publicar uma carta aberta propondo um encontro com o presidente russo Vladimir Putin e o fim da guerra. O presidente ucraniano propõe a reunião na Suíça, Turquia ou em um país árabe. Nesta sexta-feira, Vladimir Putin organiza em São Petersburgo um importante fórum de investimentos reunindo autoridades russas e estrangeiras. O evento acontece em meio ao aumento das preocupações com uma possível estagnação da economia russa e em um momento em que o país reconhece fragilidades em suas defesas antiaéreas após uma série de ataques de drones ucranianos que atingiram, inclusive, São Petersburgo. A Romênia voltou a ser alvo de um drone nesta sexta-feira. O dispositivo explodiu no porto de Constanța, no Mar Negro, sem deixar vítimas. Drones também atingiram hoje 2 navios no Mar de Azov e mataram 5 marinheiros do Azerbaijão, informou Baku. A origem dos drones ainda não foi identificada. Em meio à onda de protestos na Bolívia, o Senado do país aprovou lei que regulamenta estados de exceção. A votação ocorreu uma semana após o Congresso derrubar restrições a decretos de emergência. O projeto ainda precisa ser aprovado pela Câmara dos Deputados. A expectativa é que La Paz decrete estado de sítio nos próximos dias, medida que abriria espaço para a atuação das Forças Armadas na repressão aos protestos. A Bolívia entra nesta sexta-feira, no 30º dia consecutivo de manifestações que pedem a renúncia do presidente Rodrigo Paz. De Paris, Adriana Brandão, da Rádio França Internacional, em parceria com a agência Rádio Web.
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4: Sexta-feira, 5 de junho de 2026. Esse é o Giro de Notícias. Eu sou Alan Barbosa e você acompanha os destaques do momento. Instituições financeiras preveem um aumento de 7% no valor dos alimentos no acumulado deste ano por conta da guerra contra o Irã e do fenômeno climático El Niño. A informação é da Folha de São Paulo. Em 2025, a inflação de alimentos ficou em 1,43%. O governo Lula prepara ações para mitigar os efeitos do aumento nos alimentos e também para evitar que incêndios florestais se espalhem pelo país. O presidente da Ucrânia, Volodymyr Zelensky, propôs um encontro direto com o presidente russo Vladimir Putin para discutir o fim da guerra. Em carta aberta publicada na quinta-feira, Zelensky sugeriu que a reunião ocorra em território neutro, como Suíça ou Turquia, e defendeu um cessar-fogo total durante as negociações. O Kremlin afirmou que Zelensky pode viajar a Moscou a qualquer momento. O PCC e o Comando Vermelho começam a ser nomeados de terroristas nesta sexta-feira, conforme anunciado pelo governo Donald Trump. Em entrevista ao jornal O Globo, o secretário da Receita Robinson Barreirinhas afirmou que pretende intensificar a troca de informações com os Estados Unidos para identificar patrimônio de brasileiros no exterior. A Marcha para Jesus, em São Paulo, reuniu 37 mil pessoas, segundo monitoramento da USP. Isso levando-se em conta a margem de erro para cima. A 34ª edição do Encontro Evangélico partiu da Estação da Luz e finalizou na Praça Heróis da Força Expedicionária Brasileira, FEB. Além de orações e apresentações musicais, a Marcha para Jesus foi palco de manifestações político-partidárias. Pesquisadores da Fiocruz identificaram que gestantes da terra indígena Munduruku, no Pará, têm mercúrio no organismo em níveis 4,5 vezes acima do limite seguro da OMS. Das 195 mulheres monitoradas, 97% estão contaminadas acima do nível tolerável e cerca de 90% dos bebês já nascem com metal no corpo transmitido pela placenta. Morreu aos 76 anos o ex-jogador Leivinha, ídolo do Palmeiras e do clube espanhol Atlético de Madrid. O meio-atacante enfrentava complicações por conta do Alzheimer. Leivinha foi considerado um dos principais cabeceadores do futebol brasileiro e um dos principais nomes da chamada Segunda Academia do Palmeiras. Ele conquistou 6 títulos pelo clube, incluindo o bicampeonato brasileiro de 72 e 73. 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
12: Criado em 2018, o Comitê Interinstitucional de Recuperação de Ativos do Rio Grande do Sul, o CIRA-RS, recuperou já R$1,2 bilhão em valores de impostos não pagos no período. O programa é destinado aos grandes devedores de impostos estaduais e o trabalho é feito em parceria da Secretaria da Fazenda Cefaz, através da Receita Estadual, com a Procuradoria-Geral do Estado e o Ministério Público. A atuação do CIRA-RS é direcionada a empresas que adotam estratégias que buscam não pagar impostos, mesmo depois que elas foram ajuizadas ou sofreram outras sanções. O comitê fica concentrado nos casos complexos, nos quais há indícios de uma utilização de estrutura empresarial, patrimonial ou societária, que tem como objetivo dificultar a recuperação dos créditos tributários. Agência Rádio Web. Produção e reportagem, Eduardo Amaral. Nove estradas gaúchas tiveram nesta semana a autorização ou mesmo começo oficial de obras. Todos os contratos foram assinados ainda na quarta-feira, sendo que os primeiros foram de autorização para recuperar as rodovias RS 020, 305, 373, 425, 433, além das VRS 840, 858 e 873. Todas elas foram prejudicadas pelas enchentes de 2024. Os trechos contemplados com obras atendem as cidades de Taquara, Três Coroas, Horizontina, Gramado, Nova Brécia, Encantado, Relvado, Ivoti, Lindolfo Collor, Candelária, Morro Reuter e Santa Maria do Herval. Com recursos vindos do Fundo do Plano Rio Grande, o FUNRIX, as intervenções terão investimentos totais de R$ 342.700.000. A assinatura de ordem de começo das obras foi feita no Palácio Piratini, com a presença do governador Eduardo Leite, que durante seu discurso lembrou que as obras precisarão revisar os projetos iniciais das rodovias. No mesmo dia também começaram as obras de duplicação da estrada Caminho do Meio em Viamão, na região metropolitana de Porto Alegre. Nela serão investidos R$ 138,5 milhões para ampliar a RS-040. A intervenção se dará em pouco mais de 11 quilômetros no trecho que liga Porto Alegre a Viamão. Durante a assinatura, Leite destacou que os investimentos no trecho vão impulsionar também a economia da região metropolitana.
13: Foi uma longa jornada até aqui, mas agora a gente está o início efetivo da obra nesse trecho de 11 quilômetros de Viamão, 140 milhões. Depois nós temos outros 4 quilômetros no trecho de Alvorada, que são outros quase R$ 50 milhões. Feita essa obra toda de cerca de R$ 300 milhões, com recursos do governo do estado, a gente vai viabilizar um corredor aqui entre esses municípios, muito importante para a vida dos trabalhadores, né? Gente que mora num lugar e trabalha no outro, para os estudantes que se deslocam aqui, para todas as pessoas que circulam por aqui, para ter segurança e fluidez no trânsito e, ao mesmo tempo, a gente ter também a capacidade de desenvolver um corredor logístico. Vai viabilizar a instalação de empresas, de centros logísticos, vai gerar desenvolvimento também aqui para esses municípios. Essa é a nossa expectativa.
12: As obras na chamada Estrada Caminho do Meio serão custeadas apenas com recursos do Tesouro do Estado, sem qualquer aporte de valores do FUNRIGS. Juntas, todas as intervenções de rodovias somam R$ 477.200.000 em investimentos na infraestrutura gaúcha. 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Produção e reportagem, Eduardo Amaral. O recente reconhecimento da China ao Brasil como uma região livre de febre aftosa, sem vacinação, abrirá um novo mercado à produção de carne do Rio Grande do Sul. A decisão do gigante asiático foi divulgada na última terça-feira e corrobora com o status gaúcho desde 2021 junto à Organização Mundial de Saúde Animal para a produção pecuária. 5 anos atrás, o reconhecimento da organização abriu portas para a carne gaúcha no cenário internacional. E de acordo com o secretário de Agricultura do Rio Grande do Sul, Márcio Madalena, no caso da China, esse reconhecimento também deve ampliar o espaço para a produção da suinocultura do estado.
14: Que este processo de reconhecimento desse status sanitário nos permite ampliar o escopo de exportação de produtos à China. Já somos um país e um estado que exporta carne suína à China, mas com este novo reconhecimento nós temos condições de exportar, além de miúdos, carne com osso. E isso é extremamente importante, não só para a bovinocultura, mas de forma muito especial para a cadeia de suínos.
12: O Rio Grande do Sul já conta hoje com 8 plantas frigoríficas autorizadas a exportarem carne suína para a China. Entre os produtos que poderão ser embarcados a partir de agora estão pé de porco e outros miúdos suínos. Agência Rádio Web, produção e reportagem, Eduardo Amaral.
15: O avanço do uso de agrotóxicos no Brasil e os impactos na saúde da população foram destaques em um webinário realizado durante a Semana do Meio Ambiente. Na abertura do encontro, o subprocurador do Ministério Público do Trabalho, Pedro Luiz Serafim, chamou a atenção para o aumento do consumo desses produtos no país e defendeu a união entre instituições e sociedade para enfrentar o problema. Segundo ele, os efeitos dos agrotóxicos vão além do campo e chegam diretamente à mesa dos brasileiros.
16: Não é só do comércio, da aplicação, a logística reversa, é também daquilo que chega à nossa mesa. Isso tem muito tempo. E de lá para cá, esse volume de veneno cresceu muito.
15: Durante a fala, Pedro Serafim afirmou que o Brasil é um dos maiores consumidores de agrotóxicos do mundo e destacou dados que apontam crescimento acelerado no uso de herbicidas nos últimos anos. Pedro Serafim também reforçou a preocupação com o aumento de doenças relacionadas à exposição aos produtos químicos.
16: O Brasil realmente tem sido afetado. O meio ambiente, as pessoas, é crescente o número de enfermidades relacionadas aos agrotóxicos. Os setores estão dizendo aí, temos dados da Embrapa e de outros setores que apresentam, por exemplo, em relação nos últimos 11 anos, a área agrícola cresceu 24% e o consumo de herbicidas, glifosato, por exemplo, ele aumentou 128%.
15: O webinário debateu os impactos dos agrotóxicos na saúde dos trabalhadores e no meio ambiente e reuniu representantes do Ministério Público, especialistas e entidades ligadas à defesa ambiental. Grupo Rádio Web, 25 anos, áudio que amplifica conexões. Produção e reportagem, Janaína Oliveira.
17: O Brasil ainda investe pouco em prevenção contra riscos climáticos. A análise foi feita por especialistas do setor segurador durante o Fórum Jurídico de Lisboa. A diretora de sustentabilidade da Confederação Nacional das Seguradoras, a CNSEG, Cláudia Prates, pontuou que o país teve em torno de 60 bilhões de reais por ano de perdas diretas em decorrência das mudanças do clima. Apenas 9% estavam cobertas pelo seguro. Para a executiva, o Brasil ainda atua pouco em mecanismos de proteção.
18: Nos últimos 5 anos, pelos dados do Tesouro Nacional, o Brasil gastou 10 bilhões em recuperação para emergências e 1,5 para adaptação climática. Esse número é um número que impacta muito porque a gente sempre atua ex post e as seguradoras olham ex ante. Ajudam a adaptação e ajudam a preparar para esses eventos climáticos e auxiliar governos e prefeituras, se elas fossem seguradas, a ter uma melhor prevenção.
17: Ainda durante o painel, o marco legal dos seguros no Brasil frente à nova ordem ambiental e acordos bilaterais, Cláudia Prates afirmou que os riscos continuam afetando a infraestrutura do país, empresas, economia, saúde, famílias e patrimônios.
18: E hoje no Brasil você tem de infraestrutura pública segurada praticamente zero. Das residências brasileiras seguradas, temos 17%. E se a gente for olhar o que tem de cobertura de alagamento, menos de 1%. Então hoje o país não está protegido e não está se preparando para o que vem por aí. E isso não pode ser absorvido somente pelo setor privado. A gente quer que o setor público também olhe o seguro como um fator importante.
17: A executiva reforçou também que o novo marco legal dos seguros torna mais favorável os avanços de modelos de proteção para minimizar riscos e perdas entre seguradoras, empresas e governos. Para mais conteúdos como este, acesse o site Notícias do Seguro. Agência Rádio Web, produção e reportagem, Karina Chagas.
19: Milhares de fiéis participaram nesta quinta-feira da 34ª edição da Marcha para Jesus, em São Paulo, durante o feriado de Corpus Christi. A data, uma das mais importantes do calendário católico, também foi marcada pela tradicional confecção de tapetes ornamentados com serragem colorida, flores e imagens religiosas que enfeitaram ruas em diversas cidades do país. A tradição criada na Idade Média representa a homenagem ao Santíssimo Sacramento e expressa a fé na presença de Cristo na Eucaristia. A procissão simboliza também a caminhada de Jesus junto ao povo e leva uma mensagem de bênção para as famílias, comunidades e cidades. A marcha começou por volta das 10 da manhã em frente à Estação da Luz, no centro da capital. O percurso, com cerca de 3,5 km, segue até a Praça Heróis da Força Expedicionária Brasileira, na zona norte da cidade de São Paulo. Neste ano, o evento tem como tema o versículo bíblico "Todo joelho se dobrará e toda língua confessará que Jesus é o Senhor", de Filipenses. Segundo a organização, mais de 26 mil caravanas se inscreveram para participar da marcha. Entre as atrações está a bateria gospel Salmo 150, apresentada pelos organizadores como a primeira do país. O grupo reúne cerca de 100 integrantes e apresenta sambas enredo inspirados em passagens bíblicas. A programação incluiu ainda shows de artistas como Gabriela Rocha e Aline Barros, além de momentos de oração. Autoridades estaduais, municipais e federais também participaram do evento. Evento. Agência Rádio Web, produção e reportagem, Cassi Balog.
20: O presidente do Senado atendeu as expectativas nos bastidores e deu a entender que a tramitação da PEC, que reduz a jornada de trabalho, será mais lenta na casa. Davi Alcolumbre afirmou que deve reunir líderes partidários e o presidente da Comissão de Constituição e Justiça na próxima semana para discutir o tema. Proposta de emendar a Constituição reduz de 44 para 40 horas semanais a jornada e acaba com a chamada escala 6x1. Medida já passou na Câmara. E esse ritmo já era esperado principalmente por causa das rusgas recentes entre ele e o governo federal, que vê o texto como uma prioridade. Alcolumbre chegou a declarar que o Senado não tinha a função de apenas carimbar o que passa pela Câmara. Este tema ganhou destaque durante o Fórum de Lisboa, que aconteceu nesta semana, e o senador Camilo Santana, do PT do Ceará, reconhece a legitimidade da Casa de debater o tema, mas lembrou que as tratativas foram feitas com parcela importante da sociedade.
21: Mas esse debate foi feito lá na Câmara. Claro que pode se abrir o debate no Senado Federal também. Mas o presidente Hugo Mota, ele abriu um debate regionalizado, ouviu todos os setores, houve inclusive uma transição para aprovação desse projeto, né? A redução de 44 para 42 esse ano e só 40 no ano que vem, né? E compensações importantes que vão garantir no projeto. É claro que o Senado também tem esse papel de poder ouvir, poder dialogar, mas que encaminhe o projeto para que ele possa ser debatido, né, na Câmara Alta e a gente poder aprovar, porque essa é uma luta importante do presidente Lula e é uma luta importante na sociedade dos trabalhadores desse país.
20: Quem também esteve no evento na capital portuguesa e conversou com a reportagem da agência Rádio Web foi o relator da PEC na Câmara, deputado Léo Prates, do Republicanos da Bahia, que disse não temer grandes mudanças no texto.
22: Eu sempre disse que o texto que foi para o Senado não é o texto de Léo Prates ou o texto de qualquer deputado. É o texto do pensamento médio, eu considero o meu trabalho feito, porque na hora que nós temos 472 votos de 504 possíveis, então o texto foi muito melhor do que nós esperávamos. Eu volto a dizer, o texto não é de Léo Prates, não é de Hugo Mota, é da Câmara dos Deputados. Acho que o Senado é livre para fazer as modificações e depois nós vamos avaliar. Faz parte da democracia e do processo legislativo. Acredito muito no espírito público e na liderança do presidente Davi, que é um grande homem público do nosso país.
20: O senador Camilo Santana afirmou que o distanciamento entre Senado e o governo continua e que ele está tentando negociar para retomar as conversas entre os poderes. Agência Rádio Web de Lisboa, Norberto Notário.
23: Dependendo da sua idade e da região do Brasil onde você viveu os últimos anos, você pode ter percebido uma mudança diferente. Mas fato é que todos nós temos a impressão de algo que a ciência nos avisa há bastante tempo. O clima está mudando. Aliás, já mudou. Eu sou Breno Zonta e essa é uma produção do RW+, o núcleo de conteúdos especiais do Grupo Rádio Web. Neste dia 5 de junho, Dia Mundial do Meio Ambiente, convidamos o coordenador de política internacional do Observatório do Clima para explicar o que são essas mudanças. Cláudio Ângelo percebe que o clima está estranho, literalmente, na pele.
24: Eu cresci em Brasília, na década de 80.
0: O primeiro ventilador adquirido pela minha família foi na década de 90, porque a gente não precisava de ventilador para dormir em Brasília à noite, nem no verão. Hoje eu moro em Brasília e tenho 5 aparelhos de ar-condicionado na minha casa e eu uso esses 5 aparelhos de ar-condicionado uma boa parte do ano, porque o número de noites quentes cresceu assustadoramente.
23: O relato do Cláudio não é exceção. De acordo com dados do Instituto Nacional de Meteorologia, nos últimos 60 anos, a temperatura média no Brasil aumentou em 1,5 graus Celsius. No mesmo período, em estados do Nordeste, as máximas aumentaram até 3 graus. E em São Paulo, aqui onde eu moro, as mínimas aumentaram quase 3 graus no último século. A consequência são noites mais abafadas.
0: Ah, sempre tem uma época do ano que faz mais calor mesmo. Sim, só que o calor em geral, não é todo ano, mas em geral, nos últimos 30, 40 anos, a estação quente chega mais cedo, vai embora mais tarde, e as temperaturas estão maiores.
23: Outra anormalidade que tem se normalizado, com preocupação para a gente, é a frequência das chamadas ondas de calor. Elas acontecem quando a temperatura máxima esperada para uma região fica ao menos 5 graus acima da média histórica por 2 a 3 dias. De 1961 a 1990, o Brasil registrou apenas 7 dias assim. Entre 91 e 2000, foram 20. De 2001 a 2010, 40. E de 2011 a 2020, foram 52 dias. Ah, mas aqui onde eu moro faz muito frio e sempre fez muito frio. Cláudio diz que essa é uma confusão comum. O tempo é diferente do clima. Tempo é a sensação que a gente experimenta no dia a dia. Clima é a média dessa condição ao longo de um período.
0: As temperaturas ao longo do ano, as chuvas ao longo do ano, você tem um comportamento esperado de uma determinada região. Esse comportamento esperado ao longo dos anos é o clima, quer dizer, a média das temperaturas ao longo dos anos, a média da precipitação ao longo dos anos, número de dias acima da temperatura X, número de noites abaixo da temperatura X, quantidade de chuva no período chuvoso, isso tudo está mudando.
23: O Cláudio falou na chuva. Ela também tem nos avisado que o clima mudou. No Brasil, os períodos de seca estão mais longos e quando enfim chove, descarrega tudo de uma vez. A gente viu esse desequilíbrio nas enchentes no Rio Grande do Sul em 2024 e na Zona da Mata de Minas Gerais no começo deste ano. Ao todo, foram quase 300 vítimas apenas nestes dois episódios. Mas afinal, o que causa tudo isso? Por que os dias e as noites estão mais quentes? O vilão é conhecido, atende pelo nome de efeito estufa, mas você sabia que esse fenômeno, na verdade, é natural e, aliás, essencial para a vida aqui na Terra? Calma, que o Cláudio Ângelo explica pra gente.
0: A Terra recebe radiação solar, ela é aquecida e reflete essa radiação de volta para o espaço na forma de infravermelho. Só que, se fosse assim, bate e volta, a gente não teria vida na Terra. Para a vida poder se desenvolver, para a gente não ser uma bola de gelo, a gente precisa de substâncias na atmosfera que sejam opacas à radiação infravermelha e que bloqueiem, mantenham, né, segurem a radiação infravermelha na atmosfera por um período. Isso são os gases de efeito estufa.
23: Bom, então os chamados gases do efeito estufa ajudam a manter a vida no planeta? Sim, o problema, como em muitos casos, é o excesso. Esse exagero foi impulsionado pela Revolução Industrial, que desde o final do século XVIII libera na atmosfera uma quantidade alta de dióxido de carbono, o CO2, pela queima do carvão mineral para alimentar a energia das máquinas.
0: O efeito estufa em excesso causa o aquecimento global e o aquecimento global, por sua vez, provoca uma série de mudanças na maneira como a energia circula no planeta. Isso muda a evaporação do oceano, isso muda regime de vento, isso muda regime de chuva. Então, esse desarranjo é o que a gente chama de mudança do clima.
23: A queima de combustíveis fósseis, como o carvão, mas também pode ser o petróleo e o gás natural, responde por cerca de 90% do gás carbônico presente na atmosfera. Os dados são da Organização das Nações Unidas, a ONU. Aqui no Brasil, a emissão de gases do efeito estufa também vem do desmatamento de florestas e da emissão de metano pelo gado da pecuária e até pelos aterros sanitários. e como a gente enfrenta um problema desse tamanho. Os cientistas do clima indicam que a gente percorra dois caminhos ao mesmo tempo. Primeiro, mitigar, ou seja, reduzir a intensidade das mudanças do clima. O Cláudio diz que a gente pode fazer isso zerando o desmatamento e descarbonizando a geração de energia, ou seja, trocando os combustíveis fósseis por fontes renováveis e menos poluentes, como a energia eólica, do vento e a energia solar. Mas não adianta, enquanto os países reformam suas atividades econômicas, precisamos nos adaptar. Uma das principais medidas para aliviar o calor intolerável é a arborização nas cidades e no próprio campo.
0: Porque além de você reduzir o impacto das temperaturas locais, você pode, por exemplo, proteger cursos d'água que são mais vulneráveis à seca. A gente está vendo São Paulo, neste momento, entrando numa outra crise hídrica, e uma parte disso é por falta de árvore ao longo dos reservatórios de água que abastecem a cidade. Plantar árvore é uma solução barata, bonita, eficiente, e você faz as duas coisas ao mesmo tempo. Quando você planta árvore, você está tirando o CO2 da atmosfera, porque ela fixa esse carbono na biomassa enquanto ela cresce.
23: Quer exemplo mais direto do que esse aqui? Um estudo da Faculdade Mackenzie indicou que em São Paulo, em 2023, a temperatura do bairro de Paraisópolis chegou a ficar 8 graus maior que a do bairro vizinho, o Morumbi. Paraisópolis é a maior favela da cidade, Morumbi, um dos bairros mais nobres. O Cláudio garante, são as árvores, sinal de que o poder público precisa intervir.
0: Moradias de baixa renda precisam ter ar-condicionado movido a energia solar. Isso é uma coisa que deveria estar já em todos os programas sociais no Brasil, porque as temperaturas nesses bairros de periferia são insuportáveis, as pessoas passam mal, as pessoas têm o seu rendimento escolar reduzido por causa do calor, e isso as aprisiona nessa espiral de pobreza. Isso é outra coisa sobre a mudança climática, ela é um agravador de desigualdades permanente.
23: Nos últimos 100 anos, o planeta onde a gente vive aqueceu em média quase 1,5 graus, e as autoridades temem aumento de 3 ou até 4 graus ainda neste século. Sem mudanças significativas, o calor extremo pode destruir plantações em larga escala, gerando escassez de alimentos, a acidificação dos oceanos pode extinguir espécies e habitats marinhos, o derretimento de calotas polares e de geleiras pode inundar cidades litorâneas e muito mais. Já faz tempo que esse deixou de parecer um problema apenas do futuro. 2025 é apontado por observatórios climáticos como o terceiro ano mais quente de toda a nossa história. E o pior, na frente dele estão 2023 e 2024. Grupo Rádio Web. Gerência de conteúdo, Mariana de Freitas. Coordenação de jornalismo, Ana Paula Costa e Leno Falck. 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Revisão de áudio, Rafaela Martinez. Produção e reportagem, Breno Zonta.
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1: Meio-dia e 34.
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24: Muito bem, chegando com mais uma edição do Hora Livre. Que bom saber que você tá por aí com a gente, aguardando sempre a hora desse programa começar, né? Por aqui, nessa rádio maravilhosa, trazendo esse programa que é líder de audiência. Que bom saber que você tá aí com a gente, você que tá de perto, você que tá de longe, mesmo assim, tá com a gente, na frequência, conectado. Saber que você tá aí é uma grande diferença pra gente tá por aqui também, viu? A sua companhia é sempre maravilhosa. Hora Livre Flashback tá chegando, pra gente recordar muita música, curtir aqueles grandes clássicos, aquele som que não tem idade. Como eu costumo sempre dizer, não é questão de sermos velho, é questão

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2: Hora Livre Flashback, pra gente recordar e curtir cada música boa. Música que não tem idade, não é verdade? Por aqui rolando a melhor programação, a melhor playlist do seu rádio, pra gente viajar nas emoções. Gostou do nosso primeiro bloco? Então, agora a gente vai na sequência de mais um. E esse aqui tá daquele jeitinho que a gente gosta. Tá preparado? A gente vai pro ano de 2011, trazendo o som dela, Adele. O sucesso Rolling in the Deep.
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1: Hora Livre Flashback para fechar mais uma edição. Caramba, tá indo embora. Obrigado pela companhia, obrigado pela audiência. A gente se fala na próxima edição, tá bom? Prometido, um abraço para você. Obrigado demais, demais. Aquele beijo no seu coração. Continue aqui com a gente nessa rádio super especial, super maravilhosa, tocando grandes sucessos. A gente vai nessa, mas a gente volta. Abraço para você, Intercha, amém. Saúde, paz, o resto a gente corre atrás. Tchau, tchau.
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4: 1h29.
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8: Eu tô chegando com você a partir de agora aqui no Toca Bailão, nessa sexta-feira super animada, começando mais um final de semana, pra você que tá no clima, tá junto com a gente, cola com a gente, chega mais aí.
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8: Como sempre, te fazendo muito feliz na companhia perfeita, e a partir de agora o bicho pega, esse é o Toca Bailão, sempre com alegria, música boa pra você curtir junto com a gente.
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8: é só sucesso, só música top pra você, as melhores do bailão e começando de vez o fim de semana. Esse é o Toca Bailão pra te fazer feliz, que coisa boa, né? Vamos nessa! Vamos lá!
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8: Vamos começar aqui com o som da banda Destaque Nacional, vamos nessa!

0: feliz demais em ter você no clima junto com a gente. Que maravilha, né, gente? Que alegria. Sempre é bom ter você aqui no clima, curtindo a rádio, de bem com a vida, muito feliz. E claro, sempre aqui nesse horário na rádio, curtindo as melhores do bailão aqui no nosso Toca Bailão. Vamos trazendo mais música. Antes disso, já segue a gente no arroba showbandas e o arroba Nando Freitas Locutor. Bora! 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Trazer agora a nova canção aqui do Pérola Negra, Amo Amar Você. Dá volume, vamos nessa!
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0: Grupo Safira, você aqui no Toca Bailão. Tô indo pro intervalo. Daqui a pouco tem muito mais pra você aqui no nosso Toca Bailão. Não sai daí. 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
2: Muito bem, hoje é sexta-feira, dia 5 de junho de 2026. Vamos com as informações do Giro de Notícias. Donald Trump declara que os Estados Unidos devem confiscar o urânio enriquecido do Irã e sinaliza acordos para reabrir o Estreito de Hormuz. A Câmara dos Estados Unidos aprovou um projeto de lei que visa limitar os poderes de guerra de Trump, especialmente contra o Irã. O Paquistão agradeceu publicamente os esforços de Trump para buscar a paz na região, apesar das negativas na mídia iraniana. Enem 2026. Estudantes têm até hoje, dia 5 de junho, para realizar a inscrição no Exame Nacional, que teve recorde de acessos simultâneos. Museu Histórico Campo do Jordão inaugurou um novo espaço automotivo de 500 carros clássicos, tornando-se um dos maiores acervos da América Latina. Exploração espacial. A NASA encerrou oficialmente uma missão em Marte após perder contato definitivo com uma sonda devido a tempestades de poeira. Essas foram as informações do Giro de Notícias, que volta a qualquer momento.
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6: Tô de volta com você aqui no Toca Bailão pra te fazer feliz nesta sexta-feira que tá demais. Bora lá, gente. Alegria.
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6: Vamos nessa.
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6: E agora tem a banda Brilhação.

com a gente aqui no Toca Bailão. Que coisa boa, né, gente? Sexta-feira começou mais um final de semana. Você que tá no clima, tá junto com a gente aqui na rádio, tá curtindo as melhores. Um abraço pra você, obrigado pelo carinho, pela sua audiência, na cidade, no interior, pela internet também, nos quatro cantos da cidade. E sempre aqui ligado com a gente. Lembrando que final de semana também tem um programa Show Bandas e eu conto com a tua audiência também, rapaz. O final de semana aqui na rádio é sensacional. Vamos trazer mais? Vamos nessa! Toca Bailão! Vou trazer aqui a banda

0: Essa é a banda Ecos Amor Sem Fim. Você aqui no Toca Bailão. Tô indo pro intervalo, daqui a pouco tem mais pra você. Não sai daí.
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4: Muito bem, hoje é sexta-feira, dia 5 de junho de 2026. Vamos com as informações atualizadas do giro de notícias. Reação legislativa. A Câmara dos Estados Unidos aprovou um projeto de lei para limitar os poderes de guerra de Trump contra o Irã em meio à escalada de tensões. Crise no Golfo. A defesa de Bahrein interceptou mísseis iranianos, enquanto o aeroporto de Kuwait foi ativo de drones, resultando em uma morte e dezenas de feridos. Acordo no Líbano. Israel e Líbano concordaram em renovar o cessar-fogo condicionado ao fim dos ataques de Hezbollah. E a criação de zonas de segurança. Operação na África. O governo dos Estados Unidos anunciou a morte do segundo em comando global do Estado Islâmico durante uma incursão militar no continente africano. Essa foi as informações do Giro de Notícias, que volta a qualquer momento.
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0: Tô de volta com você no Toca Bailão pra te fazer feliz. Você ligado com a gente sempre aqui na rádio. De bem com a vida, que coisa boa. Sexta-feira tá demais, gente. Vamos, vamos trazer mais música pra você aqui. Vou trazer o som agora da banda Ecos. Amor Sem Fim, dá volume. Vamos nessa.
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Banda Ecos Amor Sem Fim. Esse é o Toca Bailão, gente. Sexta-feira. Como é que tá o clima aí? Como é que você tá? Tá em casa? Tá no seu trabalho? Tá levando a gente na carona? Que carona espetacular, hein? Tá na estrada? Vá com cuidado. Viaje com cuidado, com atenção. Precaução, claro. Pra ir com segurança, né, gente? E o volume? Ah, o volume lá no 12. É todo o volume curtindo aqui o nosso Toca Bailão. As melhores bandas sempre junto com você. Pra te fazer feliz. Vem que tem mais. Toca Bailão. E agora tem banda San Rafael.

0: Obrigado, Diaço, som do Rainha. Você aqui no Toca Bailão. Tô indo pro intervalo, gente. Daqui a pouco tem mais pra você. Não sai daí.
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3: Muito bem, hoje é sexta-feira, dia 5 de junho de 2026. Vamos com as informações do giro de notícias. Autoridades russas relatam uma morte após um ataque de drone ucraniano atingir o trem na península, elevando a alerta na região. Tensão no mar da China. Novas movimentações terroristas no sul da China geram instabilidade, com países vizinhos alertando para uma nova realidade de ocupações rápidas. Ajuda ao Paquistão. O primeiro-ministro paquistanês agradeceu publicamente aos esforços diplomáticos de Trump para buscar a estabilidade regional no Oriente Médio. Crise na Somália. Troca de tiros entre militares e milícias da oposição na capital Mogadisco marcam um dia de protestos contra o adiantamento das eleições. Essa foi as informações do Giro de Notícias, que volta a qualquer momento.
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3: Tô de volta com você no Toca Bailão pra te fazer feliz. Sexta-feira tá linda, tá demais pra você. Tudo de bom, obrigado pelo carinho, obrigado por sempre estar junto com a gente aqui na rádio. Vamos lá. Toca Bailão. Vou trazer agora o som da banda Ativa.

som da banda Ativa ao lado do Pão do Pecado. Tá ligado, tá junto com a gente aí, que maravilha. Um abraço pra você que tá sempre na companhia, na audiência aqui do nosso Toca Bailão pra te fazer feliz. Um abração pra você, muito obrigado, né, pelo carinho de sempre, por estar aqui na rádio curtindo a nossa edição muito especial. Final de semana começando, você no clima junto com a gente, você que tá no seu trabalho, tá na audiência, tá sempre ligado aí na programação aqui do Toca Bailão. Vamos trazer mais, vamos nessa. Toca Bailão. E agora tem a banda San Marino.

0: Os Atuais, música linda, curtiu com a gente aqui no Toca Bailão. Eu tô indo pro intervalo, daqui a pouco tem mais pra você, não sai daí.
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4: Muito bem, hoje é sexta-feira, dia 5 de junho.

0: caso de Henri Borel. O ex-vereador Jairinho foi condenado a mais de 43 anos de prisão. Monique Medeiros recebeu perdão judicial por omissão, gerando críticas do pai. Essas foram as informações do Giro de Notícias, que volta a qualquer momento.
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9: Tô de volta com você aqui no Toca Bailão pra te fazer feliz. Sexta-feira tá demais, vamos nessa. Toca Bailão. E agora eu vou trazer a banda Subras. Vamos lá.

Banda Sul Brás, você aqui no Toca Bailão, pra te fazer feliz, tá ligado, tá no clima, tá junto com a gente, sempre de bem com a vida. Obrigado por sempre estar aqui curtindo o nosso Toca Bailão. Que coisa boa é ter você no clima junto com a gente aqui na rádio, claro. Lembrando que final de semana tem um programa Show Bandas. Obrigado pelo carinho, pela sua audiência. Sempre, claro, curtindo as melhores do bailão. Aqui é só stop, meu querido. Vamos trazer mais pra você. Vamos nessa. 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E agora tem o som da banda Champion.

0: E esse é o nosso balanço. Você aqui no Toca Bailão. Eu tô indo pro intervalo. Daqui a pouco tem mais pra você. Não sai daí.
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3: Muito bem, hoje é sexta-feira, dia 5 de junho de 2026. Você bem informado com as informações do Giro de Notícias. Investigação bolsonarista. A polícia apreendeu celulares e contratos em uma produtora em São Paulo que realizava um filme biográfico sobre a família do ex-presidente. Fraudes no INSS. A Polícia Federal deflagrou uma nova fase da operação mirando três entidades suspeitas de irregularidades em benefícios previdenciários. Crise diplomática. O governo federal teme que novas investigações sobre trabalho forçado na pecuária resultem em tarifaço de até 37,5% pelos Estados Unidos. Segurança pública no Rio. Seis adolescentes foram apreendidos por envolvimentos em um estupro coletivo de uma menina de 12 anos na zona oeste carioca. Essas foram as informações do Giro de Notícias, que volta a qualquer momento.
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0: E eu tô de volta com você aqui no Toca Bailão pra te fazer feliz. Tá junto, tá ligado com a gente aí. Que maravilha ter você no clima junto com a gente. Um abraço, bora trazer mais sucesso. No fundo da garrafa, banda Artejo, dá volume, vamos lá.

mandando arpejo no fundo da garrafa. Você aqui no Toca Bailão pra te fazer feliz, tá ligado, tá junto com a gente. Que coisa boa ter você nessa sexta-feira, o final de semana começando. Espero que muito bem pra você, é claro. Bora ser feliz, né? Você que tá em casa, tá no trabalho, tá levando a gente na carona, sempre pela internet também, tá sensacional. Que coisa maravilhosa, fica junto com a gente. O programa tá bom demais, sempre as melhores do bailão. E vou trazer mais sucesso pra você, é claro. 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Essa aqui marcou época, banda Ecos, 30 dias. Vamos lá!

0: Galas Online, você aqui no Toca Bailão. Eu tô indo pro intervalo, daqui a pouco tem mais pra você. Não sai daí.
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4: Muito bem, hoje é sexta-feira, dia 5 de junho de 2026. Vamos com as informações atualizadas do Giro de Notícias. Fraude em arte. Uma falsa advogada foi presa suspeita de aplicar golpes milionários em obras de arte frequentando a alta sociedade brasileira. Política externa. O diretor da CIA realizou uma visita incomum a Cuba para discutir a crise na ilha, em meio a protestos por falta de alinhamentos. Mercado financeiro. A Bolsa de Valores registrou queda acentuada de 2,22%, enquanto o dólar voltou a ser cotado acima do patamar de R$ 5,06. Créditos tributários. A Receita Federal identificou divergência de R$ 44 bilhões em declarações de PIS/COFINS, iniciando uma grande operação de cobrança. Essa foi as informações do Giro de Notícias, que volta a qualquer momento.
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1: 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Eu tô de volta com você no Toca Bailão pra te fazer feliz. Que baita sexta-feira, minha gente. Bora aproveitar o final de semana que tá só começando. Vamos trazer mais pra você. E agora tem Brilha Som e Negão, gente, pra que te quero o coração. Vamos nessa.

Sombra que te quero coração, tá ligado com a gente aqui no Toca Bailão, que maravilha. Um abraço pra você que tá ligado com a gente, tá feliz, tá junto aí, tá curtindo sempre as melhores. Eu tô feliz demais em ter você aqui ligado com a gente, curtindo o nosso Toca Bailão, né, gente? Que beleza, um abraço, um beijo no coração. Segue a gente, arroba showbandas, arroba Nando Freitas, locutor, sempre te fazendo feliz. Bora trazer mais sucesso.

0: Casa do Canto, Alberi, Banda Dimensão. Tô indo pro intervalo, daqui a pouco tem mais pra você. Não sai daí.
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4: Muito bem, hoje é sexta-feira, dia 5 de junho de 2026. Você bem informado a partir de agora com giro de notícias. Queda nas exportações. O volume de vendas brasileiras para o mercado americano caiu 14% em maio, refletindo o clima de tensão comercial bilateral. Preço do café. Enquanto o café tradicional e o gourmet tiveram leve queda, os tipos de descafeinados e espécies subiram mais de 15% nas gôndolas. Calor em junho. Meteorologistas alertam que este mês será o mais quente na média histórica em quase todo o Brasil devido ao bloqueio atmosférico. Fim do El Niño. Especialistas monitoram a transição climática, mas alertam que as inundações severas ainda ameaçam o leste da África e o sul brasileiro. Essa foi as informações do Giro de Notícias, que volta a qualquer momento.
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0: Eu tô de volta com você no Toca Bailão pra te fazer feliz, você ligado sempre junto com a gente, que maravilha. Um abraço, bora trazer mais sucesso, vamos nessa. Nesse momento abrindo as portas do Barzão do Freitas e destampando a primeira de hoje.

som da banda Milênio tem que ser você. Esse é o Toca Bailão pra te fazer feliz. Tá ligado, tá junto com a gente, tá curtindo a nossa programação que é maravilhosa. Feito pra você, que beleza. Um abraço, obrigado por estar sempre junto com a gente, curtindo a nossa programação. E claro, finalizando mais uma edição. Fechamos a semana, segunda-feira no mesmo horário, de volta com você. Lembrando que final de semana tem show bandas. Espero pela tua companhia, pela tua audiência. E até a próxima, se Deus quiser, com muito mais sucesso. As melhores do bailão sempre aqui pra você. Agora vou fechar com a banda Sétimo Sentido pra ficar. Valeu, gente!

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4: Muito bem, hoje é sexta-feira, dia 5 de junho de 2026. Você bem informado com as informações do Giro de Notícias. Soberania no Canadá. O país lançou um fundo soberano bilionário voltado para projetos de infraestrutura e inteligência artificial para os próximos anos. Desperdício global. Dados da ONU revelam que alimentos contaminados matam 1,5 milhões de pessoas anualmente, afetando principalmente economias em desenvolvimento. Crise no Leme. Corte de financiamento internacional deixaram metade da população em insegurança alimentar aguda, segundo o relatório das Nações Unidas. Alerta de saúde. Autoridades das Américas emitiram um alerta sobre surtos de sarampo, recomendando vacinação em massa antes do início da Copa. Essas foram as informações do Giro de Notícias, que volta a qualquer momento.
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10: Antes de correr, aprenda a andar. Tudo na vida tem sua hora, seu lugar. Tudo tem seu tempo. Não é assim que fala a Bíblia? Há tempo para tudo, de colher, de plantar. Então, aprenda primeiro a primeira etapa. Depois você vai para a segunda. Um processo de cada vez. Tudo na vida a gente consegue na hora certa. A gente faz do jeitinho que tem que ser, mas na sua ordem. Olha lá, preste atenção. Não vá atropelar tudo. Bora lá, sexta-feira.
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10: Oba, sexta-feira, sua linda! Que coisa boa chegar por aqui! Sextou! Vencendo a semana! Graças a Deus, a sexta-feira chegou! Olha nós aqui, bora agitar esse negócio, hein? Preparado pro final de semana? Oba, já tá aí, hein? Na esquina, esperando por nós! Então bora lá, agitar esse negócio aqui, hein? Começando muito bem o Pegada Sertaneja dessa sexta-feira, a gente traz o som do Vitor Fernandes, Falta Eu!

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1: Pegada sertaneja, atenção, atenção, tá chegando rapidinho, intervalinho, e daqui a pouquinho a gente tá de volta com mais uma playlist daquelas, hein, fica por aí.
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4: Muito bem, hoje é sexta-feira, dia 5 de junho de 2026, você bem informado com as informações do Giro de Notícias. Hendrick sofreu uma entrada dura de Casemiro no treino da seleção, preocupando a comissão técnica há poucos dias da estreia. Projeções matemáticas, simuladores de desempenho apontam a Espanha como favorita ao título mundial, com o Brasil tendo chances reduzidas nas quartas. Enem 2026. Estudantes têm até hoje, dia 5 de junho, para realizar a inscrição no Exame Nacional, que teve recorde de acessos simultâneos. Museu Histórico Campo do Jordão inaugurou um novo espaço automotivo de 500 carros clássicos, tornando-se um dos maiores acervos da América Latina. Exploração espacial. A NASA encerrou oficialmente uma missão em Marte após perder contato definitivo com uma sonda devido a tempestades de poeira. Essas foram as informações do Giro de Notícias, que volta a qualquer momento.
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5: Muito bem, voltamos com Pegada Sertaneja. Já vamos trazendo mais uma sequência daquele jeitinho que a gente gosta. Agora o Mano Walter tá vindo aí, Avião de Papel.
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0: Aí sim, viu?
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1: Pegada Sertaneja na área. Tá gostando do programa? Mais um bloco pra conta. Se liga que depois do intervalo tem mais aqui pra gente curtir. Fica por aí, não sai daí não.
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4: Muito bem, estamos de volta com o Giro de Notícias desta sexta-feira, dia 5 de junho. Tecnologia no campo. A Embrapa apresentou uma nova IA que promete reduzir drasticamente o desperdício de água em sistemas de irrigação agrícola. O Pico do Concovado em Ubatuba foi oficialmente reaberto ao público após o período de interdição para manutenção. Uma mergulhadora italiana que sobreviveu ao tsunami em 2004 morreu drasticamente durante um mergulho nas Maldivas. A previsão para o mês de julho indica temperaturas acima da média histórica em grande parte do território brasileiro. Zelensky afirma que a Rússia utilizou mísseis hipersônicos Oresting em ataque massivo contra a capital de Kiev. Essas foram as informações do Giro de Notícias, que volta a qualquer momento.
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1: Muito bem, de volta. Chegando por aqui mais um bloco e tá na hora de saber quem tá com a gente, hein? Quem tá com a gente pedindo música, vai dar aquele pitaco na nossa playlist musical do Pegada Sertaneja, porque a gente vai curtir agora aquele som preferido seu, hein? Quem será que tá com a gente? Bora conferir.
8: Quebra 7, gostaria de ver a música Soluana Prata.
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1: Pegada sertaneja na área. Atenção, atenção. Todo mundo curtindo no volume máximo, a melhor playlist do seu rádio. Só com as sertanejas boas, as bravas. Fica por aí, daqui a pouquinho tem mais.
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3: Provérbios 29. O homem que continua obstinado depois de muita repreensão será arruinado de repente e não haverá remédio. Quando os justos são muitos, o povo se alegra. Mas quando os maus governam, o povo geme. Quem ama a sabedoria alegra seu pai, mas quem anda com prostitutas desperdiça sua riqueza. Por meio da justiça, o rei dá estabilidade ao país. Mas o homem que procura suborno leva o país à ruína. O homem que bajula seu próximo, arma uma rede para os pés dele. A transgressão do perverso é um laço para ele, mas o justo grita de alegria e exulta. O justo se preocupa com os direitos dos pobres, mas os maus não se importam com isso. Homens que se gabam incendeiam a cidade, mas os sábios acalmam a ira. Quando um sábio entra em controvérsia com um tolo, há exaltação e zombaria, mas nada é resolvido. Homens sanguinários odeiam quem é inocente e procuram tirar a vida do justo. O tolo dá vazão a toda a sua ira, mas o sábio continua calmo e a mantém sob controle. Quando o governante dá atenção a mentiras, todos os seus servos são maus. O pobre e o opressor têm isso em comum. Deus dá luz aos olhos dos dois. Se um rei julgar os pobres de modo imparcial, seu trono estará sempre seguro. A vara e a repreensão dão sabedoria, mas a criança deixada solta causa vergonha sua mãe. Quando os maus se multiplicam, multiplicam-se as transgressões, mas os justos verão a queda deles. Discipline seu filho e ele lhe trará descanso e dará grande prazer a você.

0: quando não há visão, o povo fica sem controle, mas os que obedecem à lei são felizes. Um servo não se deixará corrigir só com palavras, pois, embora ele compreenda, não obedece. Você já observou um homem que fala de modo precipitado? Há mais esperança para um tolo do que para ele. Se um servo é mimado desde jovem, ele acabará se tornando um ingrato. O homem que facilmente se ira provoca brigas, e quem é propenso à ira comete muitas transgressões. A arrogância do homem o humilhará, mas quem é humilde de espírito terá glória. Quem é parceiro de um ladrão odeia a si mesmo. Ele ouve a convocação para testemunhar, mas não relata nada. Tremer diante dos homens é uma armadilha, mas quem confia em Deus será protegido. Muitos buscam uma audiência com um governante, mas é de Deus que se obtém justiça. O homem injusto é detestável para os justos, e quem anda no caminho reto é detestável para quem é mau.
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3: De volta, voltamos, bebê. E aí, tudo certinho? Bora lá então, mais uma sequência chegando por aqui. E tá chegando agora o som do Leandro e Romário com César Menotti e Fabiano, Boleto de Abandono.
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1: Pegada sertaneja na área, atenção, atenção, chegando um rápido intervalo. Daqui a pouquinho a gente está de volta, hein? Segura aí, é rapidinho.
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2: Salmos 122. Alegrei-me quando me disseram: vamos à casa de Deus. E agora nossos pés estão dentro dos seus portões, ó Jerusalém. Jerusalém foi construída como uma cidade compacta e unida. As tribos sobem a ela, as tribos do Senhor, conforme a lei dada a Israel, para dar graças ao nome de Deus. Pois ali foram estabelecidos tronos para julgamento, tronos da casa de Davi. Orem pela paz de Jerusalém, ó cidade. Os que amam você ficarão seguros. Continue a haver paz dentro de suas muralhas, segurança dentro das suas torres fortificadas. Em favor dos meus irmãos e dos companheiros direi: haja paz em seu reino, ó cidade. Em favor da casa do Senhor nosso Deus, buscarei o seu bem.
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1: Muito bem, de volta no Pegada Sertaneja. Bora lá trazer o som agora para abrir mais uma sequência do Léo Chaves, Borboletas.
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1: Pegada sertaneja, hein? Programa sensacional. Os modão bom demais pra curtir. Fica por aí, daqui a pouquinho tem mais aqui essa playlist que a gente selecionou daquele jeitinho que a gente gosta.
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1: Muito bem, senhoras e senhores. Por aqui o Pegada Sertaneja. A gente está por aqui trazendo agora mais um bloco. Está na hora de saber quem está com a gente, pedindo música, participando aqui da programação do Pegada Sertaneja. Bora conferir.
9: João André, toca aí um Jorge Matheus.
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2: Muito bem, Pegada Sertaneja na área. Tá chegando o rock do intervalo. Mas calma, daqui a pouquinho tem mais. Fica por aí, bebê.
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4: Pegada Sertaneja de volta. E a gente está por aqui com mais uma edição do Pegada Sertaneja. Você daí eu de cá juntinhos. A gente abre mais uma sequência para você. Opa, tá preparado? Tá chegando o som de Luan Santana com a Simone Mendes. Nossa Distância.

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1: Pegada Sertaneja na área, atenção senhoras e senhores, um rápido intervalo tá chegando. E daqui a pouquinho a gente tá de volta com a melhor seleção de música e sertaneja pra gente curtir, fica por aí.
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1: Oba, voltamos. Atenção, atenção. Olha nós aqui de novo. Voltamos rapidinho, viu só? Pegada Sertaneja na área, chegando mais sucesso. A gente traz o som de Luísa Martins com Matheus e Cauã. Se não me superou.
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2: Muito bem, muito bem. Esse é o Pegada Sertaneja, trazendo só música boa, com cheirinho de relva, as novidades, e essa aí pra fechar mais uma edição do Pegada Sertaneja. Agradecendo a você pela companhia, pelo carinho, prometendo voltar na próxima edição. Um beijo no seu coração, saúde, paz, o resto a gente corre atrás. Tchau, tchau, fui!
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11: Oi, turma, chegamos por aqui com as 15 mais com você, sempre com você nessa companhia legal, trazendo muita música boa por aqui. São 15 grandes sucessos na sequência para a gente curtir juntos a partir de agora. Eu sou o Fabiano Farias e é muito bom ter você aí. Vamos de música, vamos com música. Abrindo a sequência de hoje, de número 15, Pedro Neto, Matheus, Claito e Romário, localização. Quase todo dia, Zé Neto e Cristiano, tem por aqui a Maiara e Maraísa, Homem Carinhoso. Começa agora às 15 mais, se liga aí.
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1: As 15 mais mais, João Bosco e Vinícius, creme de mão. Teve antes dessa, Maiara e Maraíza, 90-10. Não, mas quase, Israel e Rodolfo. Quem fecha a primeira parte por aqui, cara de sorte, João Neto e Frederico. Depois desta intervalo, e depois do intervalo a gente volta com a segunda parte das 15 mais mais.
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4: Alô galera, aqui é a dupla Henrique e Juliano. E essa é a nossa música de trabalho, Nasci Pra Te Amar.

0: 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Felipe Araújo com a Simone Mendes, Se É Pra Brigar. E ainda Danilo e Davi, Eu Não Sou Terapia. Vai seguindo às 15, mais.
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2: As 15 mais, mais seguindo. Simone Mendes, Lágrima Amarela. Teve antes dessa o João Bosco e Vinícius com Gustavo Lima. 25 horas. Diego e Vitor Hugo Seco. E pra fechar a edição de hoje, Boa Noite Falsificado. É com a Maiara e a Maraísa. Tô indo. Pra você aquele grande abraço e até mais. Tchau.
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1: Em Brasília, 19 horas.
0: Está no ar a Voz do Brasil. As notícias do governo federal que movimentaram o país no dia de hoje.
2: Olá, boa noite.
1: Boa noite para você que nos acompanha em todo o país.
2: Sexta-feira, 5 de junho de 2026.
1: Vamos ao destaque do dia. Bom condutor ganha incentivo na hora de renovar a carteira.
2: Agora é lei. Motoristas que não cometeram infrações terão a CNH renovada de forma automática. Gabriela Noronha.
3: Cerca de 2 milhões de motoristas já foram beneficiados desde a publicação das novas regras, em dezembro do ano passado.
1: Você vai ouvir também MEC Idiomas.
2: Já está no ar plataforma digital para ajudar o cidadão a aprender inglês e espanhol de graça.
1: Presidente Lula destaca que saber outro idioma amplia oportunidades e abre novas portas na vida das pessoas.
4: O governo está fazendo, utilizando a tecnologia para criar oportunidade de vocês poderem aprender coisas que a gente não conseguia há muito tempo atrás.
2: E ainda, bloqueio voluntário e simultâneo de todas as casas de apostas autorizadas do Brasil.
1: Mais de 574 mil pessoas já usaram a plataforma que permite a autoexclusão de bets. Márcia Fernandes.
5: Cerca de 40% apontaram a perda de controle sobre jogos e afirmaram que os impactos na saúde mental foram o principal motivo para a autoexclusão.
2: Hoje, na apresentação da Voz do Brasil, eu, Luciana Vasconcelos e Luciano Seixas.
1: E acompanhe a gente ao vivo. Acesse radiogov.ebc.com.br ou o canal Gov na sua TV aberta.
2: Bons condutores vão ter renovação automática da Carteira Nacional de Habilitação.
1: É o que prevê lei sancionada hoje pelo presidente Lula.
2: A medida integra o programa CNH do Brasil, que facilita e deixa mais em conta o acesso à primeira carteira de motorista.
3: A lei sancionada nesta sexta-feira institui o programa CNH do Brasil e permite a renovação automática da Carteira Nacional de Habilitação para os motoristas que estejam cadastrados no Registro Nacional Positivo de Condutores e que não tenham infrações de trânsito nos últimos 12 meses. A nova legislação é resultado de uma medida provisória encaminhada pelo governo do Brasil ao Congresso Nacional em dezembro do ano passado. Segundo o Ministério dos Transportes, cerca de 2 milhões de motoristas já foram beneficiados desde a publicação das novas regras. Entre os beneficiados está Andrei Abreu, morador de Santa Catarina, que conta que em 20 minutos teve o documento renovado.
6: Então eu só precisei fazer a consulta e lá só atestar mesmo a efetivação. E foi tranquilo, foi bem rápido, questão de 20 minutos mesmo, que se a gente anda corretamente, não tem multa e o sistema, ele busca uma forma de desburocratizar, viabilizar a rapidez na renovação, fica bem mais tranquilo e mais pessoas podem, de fato, se animar para poder tirar uma CNH.
3: Além da renovação, o programa CNH do Brasil também facilita o acesso à primeira habilitação nas categorias A, destinada a motocicletas, e B, voltada a veículos de passeio. Com a nova lei, os candidatos podem escolher como preferem se preparar para tirar a CNH. Se por meio do conteúdo teórico gratuito disponível na plataforma digital, se em uma autoescola tradicional ou combinando as duas opções. Com as mudanças, o Brasil bateu recorde de novos condutores habilitados no país este ano. De acordo com o Ministério dos Transportes, mais de 1 milhão e 141 mil CNHs foram expedidas entre janeiro e maio. O presidente Lula também destacou o impacto direto das medidas no orçamento das famílias brasileiras.
4: Uma carta custava R$ 3.000, R$ 3.500, tinha gente que pagava até R$ 4.000. Agora não, agora o cara gasta R$ 600, R$ 700, R$ 500, já está com a sua carta pronta. Uma coisa importante, nós temos 60 milhões de pessoas usando o aplicativo. 60 milhões de pessoas. É uma população, sabe, o dobro da população argentina utilizando aplicativo. Bom, isso tudo, para mim dizer ao pessoal que está tirando carta, tire sua carta, porque tirar carta é ter um instrumento de trabalho na mão para que você seja seguro. Portanto, utilize o novo modelo, um novo sistema de tirar carta que seja o motorista legalizado, tanto de moto quanto de carro, se tiver.
3: Os números mostram ainda um crescimento expressivo na procura pelo documento. O total de requerimentos para a emissão da CNH ultrapassou 7 milhões, volume 7 vezes maior que o observado antes da edição da medida provisória. Desse total, mais de 6 milhões de solicitações foram realizadas por meio da plataforma CNH do Brasil. Reportagem Gabriela Noronha.
7: Uma situação que começa como uma simples diversão na internet e o sonho do dinheiro fácil.
8: E aos poucos se torna um ciclo vicioso de endividamento e problemas de saúde mental.
7: Esta é a realidade de quem sofre com os perigos dos jogos da aposta online.
8: De acordo com o Ministério da Fazenda, mais de 25 milhões de brasileiros entraram nas chamadas bets no ano passado.
7: Mas uma nova ferramenta pode ajudar quem precisa enfrentar o vício.
9: Uma busca por dinheiro que resultou em mais dívidas. Essa é a realidade de muitas famílias brasileiras. Nossa equipe conversou com uma mulher que prefere não se identificar. Ela conta que durante uma depressão e precisando de mais recursos, começou a jogar em cassinos online. O hábito virou vício e ela passou a gastar todo o salário e o dinheiro de outras pessoas nas apostas.
10: O jogo meio que foi assim, uma válvula de escape. Aí foi evoluindo até chegar num ponto de eu gastar dinheiro que não era meu. O salário entrava, eu gastava tudo. E aqui em casa começou a ficar muito complicado e foi assim, até ter que tomar medidas drásticas.
9: Para evitar que mais pessoas se viciem e se endividem por causa dos jogos de apostas online, o governo federal lançou uma plataforma de autoexclusão das bets. Com a ferramenta, o usuário indica seu CPF e, com isso, bloqueia de forma voluntária e simultânea o acesso a todas as casas de apostas autorizadas no Brasil, com uma única solicitação. É o que explica Daniele Cardoso, secretária de Prêmios e Apostas do Ministério da Fazenda.
11: Quando esse cidadão procurar uma determinada casa de aposta, ele vai estar bloqueado. Essa casa de aposta busca aqui para saber se esse CPF pode ou não apostar, e aí a gente dá informação dizendo não, porque ele se auto-excluiu. Quando a gente pensou nessa plataforma, a gente pensou não só nesse mecanismo de auto-exclusão centralizada, mas também ali ser um concentrador de informações em relação ao jogo responsável.
9: Dados do Ministério da Fazenda apontam que só no ano passado, mais de 25 milhões de brasileiros fizeram apostas em jogos online. Diante desse cenário, a plataforma de autoexclusão é uma das estratégias do governo para evitar o vício e o endividamento das famílias. Além do bloqueio, a autoexclusão impede novos cadastros e suspende o envio de publicidade sobre o assunto. Desde que a plataforma foi lançada, no final do ano passado, mais de 574 mil pessoas já solicitaram a exclusão dos CPFs para o uso de bets. Do total de cadastrados, cerca de 40% apontaram a perda de controle sobre jogos e afirmaram que os impactos na saúde mental foram o principal motivo para a autoexclusão. Para a mulher que conversamos no início dessa reportagem, é importante existir uma plataforma que possibilite a exclusão do CPF nas casas de aposta.
10: A gente já viu várias coisas, né, muito graves acontecendo com essas pessoas, então eu acho que é importante sim para ajudar muita gente para não entrar nisso, porque é difícil.
9: Além de bloquear o CPF da pessoa para o uso de bets, a plataforma de autoexclusão também reúne orientações e links com informações de onde encontrar atendimento especializado do Sistema Único de Saúde. Pessoas que identificarem prejuízos relacionados às apostas podem buscar apoio nas unidades básicas de saúde e no Centro de Atenção Psicossocial, presentes em todas as regiões do país. Para quem sofreu com as apostas, a ajuda psicológica é fundamental.
10: É um vício muito perigoso. Então, quando eu decidi, eu vou parar, eu começava a pensar em tudo que eu passei. Aí eu fui atrás de procurar psicólogo especializado no assunto. E a partir desse momento, a perspectiva foi mudando. ano.
9: Para acessar a plataforma e fazer a autoexclusão, basta procurar no seu buscador a frase autoexclusão Ministério da Fazenda e clicar no link. O endereço vai te direcionar para a plataforma dentro do site gov.br. Reportagem Márcia Fernandes.
12: Inglês e espanhol na palma da mão e sem custo.
7: Você já pode se inscrever no aplicativo Mac Idiomas, que oferece aulas dos dois idiomas, do nível básico ao avançado.
12: A ferramenta também conta com recursos de inteligência artificial para apoio aos estudos.
13: A plataforma Mac Idiomas, iniciativa gratuita do governo do Brasil para o ensino de inglês e espanhol, começou a funcionar no início deste mês de junho. O aplicativo oferece cursos do nível básico ao avançado, estruturados em 4 a 6 módulos, cada um com 10 a 15 aulas, permitindo que estudantes e demais interessados aprendam novos idiomas sem sair de casa. O presidente Luiz Inácio Lula da Silva destaca que aprender e falar outros idiomas amplia oportunidades e abre novas portas na vida das pessoas.
14: O governo está fazendo, utilizando a tecnologia para criar oportunidade de vocês poderem aprender coisas que a gente não conseguia muito tempo atrás. É muito importante. Você não vai pagar nada. É o governo que vai arcar com os custos desse programa. O que o Ministério da Educação está fazendo é abrir, não uma janela, escancarar uma porta muito grande para que você tenha acesso às coisas que você precisa ter.
13: Entre as funcionalidades disponíveis no aplicativo estão a integração com a conta gov.br, teste de proficiência, trilhas de aprendizagem com aulas e atividades de reforço, avaliações ao final de cada módulo, sistema de conquistas e ferramentas de prática oral. A plataforma também conta com agentes de inteligência artificial para apoio aos estudos, esclarecimento de dúvidas e conversação nos idiomas. O acesso pode ser feito pelo portal macidiomas.mec.gov.br ou pelo aplicativo Mac Idiomas. Reportagem Thaisa Vitória.
7: E a plataforma Mac Livros, uma biblioteca digital, já alcançou a marca de 862 mil usuários.
12: Desde abril, quando a ferramenta foi lançada, já foram acessadas 468 mil obras, uma média de 3.400 livros por dia.
7: Somado todo o tempo de leitura dos usuários na plataforma, chega-se a 269 mil horas, o equivalente a cerca de 30 anos de leitura sem parar.
12: O livro mais lido é A Cabeça do Santo, da jornalista e escritora brasileira Socorro Acioli, e conta a história de um jovem que descobre possuir o dom de ouvir as preces de mulheres para Santo Antônio.
7: Completam as 5 obras mais lidas, Crime e Castigo e Noites Brancas, de Dostoiévski, e também A Vegetariana e Sem Despedidas, de Han Kang.
12: Para ter acesso às obras, basta acessar o site do Mac Livros ou o aplicativo e fazer o login com a conta do gov.br.
7: É por meio da conta gov.br que o cidadão tem acesso a mais de 4.600 serviços públicos.
12: E quem perdia o acesso à conta precisava aguardar até 3 dias até ter o problema resolvido.
7: Para facilitar a vida do cidadão, o governo do Brasil lançou uma ferramenta que recupera o acesso ao gov.br de forma rápida e simples.
15: Meu INSS, meu SUS Digital, Enem Fies, Carteira de Trabalho Digital e Carteira Digital de Trânsito são alguns dos serviços mais demandados na plataforma gov.br. Atualmente são mais de 176 milhões de usuários. Para facilitar a vida de quem precisa recuperar o acesso à conta, em caso de perda ou troca do celular, por exemplo, o governo do Brasil desenvolveu uma ferramenta que simplifica esse processo. É o que explica o diretor do Departamento de Identidade Digital, Hudson Vinícius Mesquita.
16: Então isso traz autonomia para o cidadão, muito mais rápido de fazer, não precisa envolver a central de atendimento. A expectativa é que mais pessoas possam habilitar, se sentir confortáveis a utilizar essa camada de segurança.
15: O primeiro passo é atualizar o aplicativo do GovBR para ter acesso à opção de recuperação com e-mail. Na verificação em 2 etapas, clicar na opção Estou com dificuldade para gerar código e seguir os passos. Será preciso fazer um reconhecimento facial para concluir o processo. Para o secretário de Governo Digital, Rogério Mascarenhas, além de facilitar a vida do cidadão, a ferramenta traz mais segurança.
17: Então a gente sempre está buscando que a segurança esteja em primeiro lugar, a gente está colocando a possibilidade de utilizar um e-mail que a pessoa cadastre para que ela possa fazer essa recuperação da conta sem qualquer procedimento administrativo, ou seja, ela mesma consegue fazer isso. A partir de um reconhecimento facial, ela já consegue fazer a recuperação da sua conta.
15: O passo a passo da ferramenta está disponível na internet em acesso.gov.br. Depois é só clicar na aba Ajuda. Reportagem Nazi Brum.
18: Você já ouviu falar em phishing, uma palavra em inglês que se refere à pescaria?
7: O termo é usado para sites, e-mails ou mensagens falsos usados para recolher dados de quem usa a internet.
18: Esse e outros termos ligados ao mundo digital podem ser compreendidos por qualquer pessoa por meio de vídeos ou até mesmo histórias em quadrinhos.
7: Conhecer cada vez mais sobre o ambiente digital pode evitar golpes. Saiba mais na reportagem de Cleide Lopes.
19: Há 2 anos, a gaúcha Gisele Heligda recebeu uma ligação de um suposto atendente do Banco Digital, onde ela tinha conta. Do outro lado da linha, a informação era de que o cartão dela havia sido clonado. Assustada, ela seguiu as orientações do falso funcionário, forneceu dados pessoais e fez até reconhecimento facial. Ela não sabia, mas estava caindo em um golpe digital.
20: Fiz o reconhecimento facial e quando eu terminei o reconhecimento facial, a minha conta foi liberada. Ele falou que eu tinha para pagar o meu aluguel, a minha água, a minha luz.
19: Mensagens falsas, links suspeitos, roubo de senhas e tentativas de fraude estão entre os principais riscos para quem usa a internet. Por isso, o governo do Brasil aposta em mais uma estratégia: conscientizar a população por meio de vídeos, cartilhas e materiais educativos sobre os perigos e as armadilhas usadas por criminosos virtuais. Entre os lançamentos está a revista em quadrinhos, phishing e golpes cibernéticos. Com linguagem simples e acessível, a publicação mostra como os golpistas agem e orienta sobre formas de proteção. Também foram lançados vídeos voltados especialmente para idosos e conteúdos com dicas de acesso seguro aos serviços do gov.br. Como explica o secretário do Governo Digital do Ministério de Gestão e Inovação em Serviços Públicos, Rogério Mascarenhas.
21: Levar a população de uma forma simples, através de vídeos, né, que estão disponíveis lá na nossa página no gov.br/PPSI, né, que é o Programa de Privacidade e Segurança da Informação, vídeos que auxiliem as pessoas com pequenos cuidados e também as preocupações que a gente tem que ter aí em relação a essa forma de ataque, né, ou de abordagem que esses criminosos acabam fazendo na população.
19: O jornalista Felipe Camelo também já caiu em golpes virtuais. Seduzido por promoções imperdíveis na internet, fez compras de produtos que nunca chegaram.
22: Hoje a gente tem que ficar muito atento por promoções muito atraentes. Então você pega aquele produto, pega aquela loja, põe na internet, aí você vai ver o tanto de reclamações, aí por ali você já pode tirar um parâmetro se é golpe, se não é.
19: O especialista em tecnologia da informação, Marlo Prudente, explica que os principais cuidados: desconfiar de mensagens urgentes e procurar sempre os canais oficiais.
23: Se você recebe qualquer mensagem com esse senso de urgência, desconfie. Às vezes você recebe por WhatsApp ou qualquer outro meio não oficial, sai dali, vai no aplicativo do GovBR, vai no aplicativo do banco, porque tudo é digital. Então, se acontecer qualquer coisa desse tipo, você vai receber uma notificação do próprio aplicativo oficial, do governo, do banco, ou qualquer outro que seja.
19: Segundo o governo federal, o Brasil é hoje referência em serviços digitais. São mais de 4.600 oferecidos por cerca de 250 órgãos públicos na plataforma gov.br. Reportagem Cleide Lopes.
18: Só reforçando, o material está disponível no site gov.br/governo-digital, na aba Privacidade e Segurança.
7: E atenção, pescadores! O Ministério da Pesca e Aquicultura alerta sobre tentativas de golpe relacionadas ao Registro Geral da Atividade Pesqueira.
18: Segundo relatos dos próprios usuários do sistema Pesque Brasil, alguns estão recebendo mensagens falsas via aplicativo WhatsApp.
7: Os golpistas fazem o print da tela da consulta pública da licença e adulteram o documento.
18: Assim, quem está com a licença ativa é levado a acreditar que o documento está suspenso ou cancelado. Aí os golpistas solicitam pagamento para que a situação seja normalizada.
7: O Ministério ressalta que não cobra nenhum tipo de taxa para regularização da profissão.
18: Em caso de dúvida, procure informações apenas pelos canais oficiais. Pelo WhatsApp, no número código 61, telefone 3276-5073.
7: Mais informações do Ministério da Pesca no endereço gov.br/mpa.
18: Para muitas mulheres, a independência financeira é um dos fatores cruciais para romper com ciclos de violência doméstica.
7: Agora, mulheres empreendedoras do setor do turismo em situação de vulnerabilidade terão acesso a condições especiais de crédito pelo novo Fundo Geral de Turismo.
18: A portaria prevê que beneficiárias solicitem suspensão temporária dos pagamentos por até 6 meses e também estabelece ampliação dos prazos de carência.
7: Durante o Fórum Internacional de Mulheres no Turismo em João Pessoa, o ministro do Turismo, Gustavo Feliciano, ressaltou que a medida busca criar uma rede de segurança para que mulheres vítimas de violência mantenham seus negócios.
0: Alguma mulher que for vítima ou tiver alguma dificuldade no enfrentamento de violência, ela vai ter uma carência maior de 180 dias nos prazos do FUGETUR, podendo dar uma mobilidade e uma tranquilidade maior para passar por esse problema de enfrentamento que ela foi vítima de violência e depois voltar a arcar com as parcelas do financiamento.
18: A solidariedade que salva vidas levou o Brasil a um resultado histórico.
7: No ano passado, foram realizados 31 mil transplantes de órgãos, o maior número já registrado no país.
18: E por trás de cada cirurgia está uma complexa rede de equipes e logística com um único objetivo: salvar vidas.
1: A espera pode durar meses, às vezes anos. Para Elisângela Alves, de Brasília, a segunda chance chegou graças a um gesto de amor da própria família.
2: O rim já estava bastante comprometido e o médico disse que o próximo passo seria começar a busca na família sobre quem poderia estar doando o órgão, né? E no futuro próximo eu entraria em uma hemodiálise.
1: Elisângela convivia com a insuficiência renal e dependia de tratamento constante, até que veio a compatibilidade e o transplante de um novo rim, doado pela irmã Márcia Alves.
2: Quando ela falou, preciso de um rim, eu falei, eu te dou um. E a gente brincando e tudo, e realmente deu tudo certo, graças a Deus, fizemos os exames, né, da compatibilidade, então podemos fazer a cirurgia. Estava super tranquila e segura em relação à minha decisão, correu tudo bem.
1: Hoje, recuperada, a Elisângela segue uma vida normal. Histórias como a dela ajudam a explicar um resultado histórico. O Brasil bateu recorde de transplantes em 2025. Foram 31 mil procedimentos realizados em todo o país, o maior número já registrado. Entre os procedimentos mais realizados estão os transplantes de córnea, rim, medula óssea, fígado e coração. A estrutura envolve hospitais, equipes médicas, centrais de transplante e logística aérea. No ano passado, foram realizados 4.808 voos para o transporte de órgãos e equipes, em parceria com companhias aéreas e a Força Aérea Brasileira. O governo do Brasil investiu R$1,5 bilhão de reais no Sistema Nacional de Transplantes, recursos que ajudam a ampliar equipes, acelerar diagnósticos e reduzir o tempo de espera de quem depende de uma nova chance. Uma estrutura complexa e que faz do Brasil um líder em transplantes na rede pública, destaca Patrícia dos Santos, coordenadora-geral do Sistema Nacional de Transplantes do Ministério da Saúde.
5: Demonstra o compromisso do Ministério da Saúde em fortalecer uma das maiores políticas públicas de transplantes do mundo. Esse financiamento é o que permite ampliar o acesso, reduzir as desigualdades desigualdades regionais, qualificar os serviços e garantir que mais brasileiros tenham a chance de receber um transplante com segurança gratuitamente pelo SUS.
1: Mas apesar dos avanços, ainda existe um desafio importante. Hoje, cerca de 45% das famílias brasileiras ainda recusam a doação de órgãos, segundo dados do Ministério da Saúde. Pela legislação brasileira, a doação só ocorre com a autorização dos parentes. Para quem aguarda na fila, a possibilidade de um transplante depende desse consentimento, explica o nefrologista Dr. Geraldo Freitas.
3: Falar da intenção de ser doador, caso isso aconteça, isso é importante, porque é imprevisível quando a situação de morte cefálica vai acontecer. Se estiver conversado com a família, a probabilidade de a gente efetivar um doador é muito maior do que se isso não tivesse sido comentado em nenhum momento.
1: O Sistema Único de Saúde responde por cerca de 86% dos transplantes realizados no país. O atendimento inclui exames, cirurgia, acompanhamento médico e medicamentos, tudo de forma gratuita. Reportagem Pablo Mundim.
7: E essas foram as notícias do Governo do Brasil.
18: Uma realização da Secretaria de Comunicação e Social da Presidência da República.
7: Com produção da empresa Brasil de Comunicação.
18: Fique agora com as notícias do Poder Judiciário e do Congresso Nacional. Uma boa noite e um bom fim de semana.
7: A gente volta na segunda-feira. Boa noite para você.

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2: No Dia Mundial do Meio Ambiente, a STF relembra decisões que fortaleceram a proteção ambiental no Brasil.
3: Supremo começa a julgar recurso apresentado pelo ex-deputado Roberto Jefferson.
2: TSE divulga distribuição do Fundo Especial de Financiamento de Campanha para as eleições 2026.
3: Boa noite, eu sou Marcela Luiza.
2: E eu sou Walter Lima.
3: Hoje, 5 de junho, é o Dia Mundial do Meio Ambiente.
2: E para celebrar a data, o Supremo Tribunal Federal relembra algumas decisões que consolidaram a proteção ambiental como um direito fundamental previsto em nossa Constituição. Marta Ferreira.
4: Neste Dia Mundial do Meio Ambiente, algumas das principais decisões da Corte merecem destaque. Em relação ao Fundo Clima, em 2022, o STF determinou a retomada do funcionamento do Fundo Nacional sobre a Mudança do Clima, mecanismo do governo federal criado para financiar projetos de enfrentamento às mudanças climáticas. Em relação às queimadas e ao desmatamento na Amazônia e no Pantanal, a Corte reconheceu falhas estruturais na execução de políticas de enfrentamento das queimadas e determinou a elaboração e a implementação de planos de combate a incêndios e desmatamento e o fortalecimento de órgãos de fiscalização e a coordenação entre a União e os estados da Amazônia e do Pantanal.
3: O Supremo Tribunal Federal começou a julgar nesta sexta-feira um recurso apresentado pelo ex-deputado Roberto Jefferson contra uma multa de R$ 452 mil ligada à condenação dele em 2024.
2: O julgamento ocorre no plenário virtual e está previsto para terminar em 15 de junho. Pablo Lemos.
5: O ex-deputado Roberto Jefferson foi condenado a pagar a multa em um processo no qual foi sentenciado a 9 anos de prisão por calúnia, homofobia e por incitação à prática dos crimes de abolição do Estado Democrático de Direito e de dano qualificado. A defesa recorreu alegando que ele não tem condições financeiras de arcar com o valor. Mas o relator do caso no Supremo Tribunal Federal, ministro Alexandre de Moraes, rejeitou o pedido. Ele destacou que o valor de mais de R$ 452 mil pode ser parcelado em 18 vezes, como condição para a progressão de regime.
3: O Tribunal Superior Eleitoral divulgou os valores do Fundo Especial de Financiamento de Campanha, destinados aos partidos políticos para as eleições gerais de 2026.
2: Ao todo, R$ 4,9 bilhões vão ser distribuídos entre 30 partidos, de acordo com os critérios estabelecidos na legislação eleitoral, considerando a representatividade das legendas no Congresso Nacional. Fábio Rua.
6: O PL vai receber o maior valor, R$ 881 milhões e 700 mil. Em seguida, o PT, com R$ 615 milhões e 400 mil. E depois o União, com algo em torno de R$ 526 milhões e 200 mil. Juntas, as três legendas concentram quase 40% do montante distribuído pelo Fundo Eleitoral, que é custeado pela União em ano eleitoral. O objetivo do fundo é financiar campanhas de candidatas e candidatos.
3: Justiça Federal paralisa licenciamento de terminal de gás natural liquefeito em Barcarena, Pará.
2: A ação atende a pedido do Ministério Público Federal, Sabrine Menezes.
7: A decisão paralisou o avanço do licenciamento ambiental e a implantação do terminal de gás natural liquefeito de Barcarena, no Pará. A decisão reconheceu argumentos do MPF e o risco de danos irreversíveis aos modos de vida das comunidades tradicionais e ao meio ambiente, caso o projeto avançasse sem os estudos adequados. Na sentença, a justiça estabelece diversas obrigações ao governo do Pará, à Termogás e ao INCRA, como a proibição de emissão de licenças e a suspensão de atividades ligadas ao empreendimento, sob pena de multa diária de R$ 50 mil em caso de descumprimento.
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3: Uma boa noite.
2: Bom fim de semana e até segunda-feira.
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9: Eu sou Paula Groba.
10: E eu sou Humberto Pinheiro.
9: E estes são os destaques de hoje do Jornal do Senado, que começa agora.
10: Proposta garante proteção total a fundos de previdência afetados pelo Banco Master.
9: Autonomia do Banco Central com orçamento próprio está na pauta da Comissão de Constituição e Justiça.
10: Tarifaço. Senadora pede diálogo com os Estados Unidos para proteger exportações do Brasil.
9: Boa noite.
10: Boa noite.
9: Um projeto apresentado no Senado quer evitar prejuízos a aposentados e pensionistas de estados e municípios que investiram recursos no Banco Master.
10: A proposta amplia a cobertura do Fundo Garantidor de Créditos para assegurar a devolução integral dos valores aplicados. Repórter Marcela Cunha.
11: A proposta foi apresentada pelo senador Renan Calheiros, do MDB de Alagoas. Na prática, o projeto obriga o FGC, uma espécie de seguro dos bancos, a garantir a devolução integral dos recursos que tenham sido aplicados no Banco Master. Hoje, essa garantia tem limite de até R$ 250 mil por CPF ou CNPJ, por instituição ou conglomerado financeiro, e é financiada pelos próprios bancos. Segundo Renan, a medida quer evitar que aposentados e pensionistas sejam prejudicados por essas aplicações.
12: O meu projeto, ele parte de um princípio claro: não é justo que o segurado beneficiário do regime previdenciário arque com prejuízos decorrentes de eventuais irregularidades ou má gestão ou roubalheira mesmo por parte de instituições financeiras.
11: Críticos da proposta afirmam que a cobertura integral pode transferir para o sistema bancário o prejuízo de aplicações de risco feitas por gestores públicos. Na justificativa do projeto, Renan Calheiros defende que a medida não impede a investigação de gestores públicos que tenham agido com dolo ou má fé e evita que fundos de previdência arquem com o prejuízo.
9: Escola, profissão e menos violência. Essa é a equação defendida por parlamentares que querem expandir a educação profissional e tecnológica no Brasil.
10: A avaliação é que a formação técnica abre portas para o emprego e afasta jovens da criminalidade. Repórter Lana Dias.
13: De acordo com o Anuário Brasileiro de Segurança Pública, em 2024, mais de 72 mil adolescentes foram apreendidos por cometerem atos infracionais, que é o crime ou contravenção penal praticados por menores de 18 anos. O fortalecimento da educação e da profissionalização de jovens se mostra fundamental na prevenção desse índice, que já vem diminuindo em relação aos anos anteriores. Para o senador astronauta Marcos Pontes, do PL de São Paulo, presidente da Frente Parlamentar em favor da educação profissional e tecnológica, a inserção de adolescentes nessa modalidade de ensino pode melhorar a qualidade de vida e ainda contribuir com a mão de obra qualificada no país.
14: Pois você transforma em cidadãos produtivos para o país, que vão ser felizes, ter suas famílias, ter sucesso na vida. Então, o ensino profissionalizante, ele é muito mais do que o objetivo só do lado corporativo, do lado executivo, do lado das empresas, mas muito também do lado social.
13: Ele ainda afirmou que a ampliação da educação profissional depende de esforços conjuntos entre os setores público e privado.
14: Não são só os estados e os municípios, tem que ser um conjunto em parceria com as empresas. Um dos problemas, que é muito claro em se ver, é a participação maior necessária das empresas dentro das escolas e as escolas recepcionarem melhor as empresas. As empresas sabem qual é a necessidade.
13: A Frente Parlamentar, em atividade desde 2025, busca aprimorar a legislação, fiscalizar políticas públicas e ampliar o investimento em educação profissional e tecnológica no Brasil.
9: E a Comissão de Constituição e Justiça pode votar na próxima reunião a proposta de emenda à Constituição que busca assegurar orçamento próprio próprio e autonomia operacional ao Banco Central.
10: A PEC está sendo discutida há 2 anos na CCJ. As informações com o repórter Bruno Lourenço.
15: A proposta que busca assegurar ao Banco Central autonomia técnica, administrativa, orçamentária e financeira foi apresentada em 2023 pelo senador Vanderlan Cardoso, do PSD de Goiás. Passou por uma audiência pública e foi assunto em sabatinas de diretores e presidentes do BC desde então. O relator, senador Plínio Valério, do PSDB do Amazonas, acredita que a proposta já está madura e defende a urgência da matéria para dar condições do banco defender o real, o sistema financeiro e manter o PIX livre de pressões.
16: O grosso modo, o PIX é do Banco Central. Não pode emprestar, não pode ceder, não pode vender, não pode fazer nada. É do Banco Central. E mais, não pode cobrar taxa de pessoa física. Isso é a garantia que todo brasileiro quer.
15: A proposta retira o Banco Central de vinculação a ministério ou a qualquer órgão ou sistema da administração pública e de tutela ou subordinação hierárquica.
9: Somente 10% das ações do Programa de Proteção e Promoção da Saúde Menstrual voltado a mulheres e meninas de baixa renda foram executados até hoje.
10: A política pública é fruto de legislação aprovada pelo Congresso, mas enfrenta obstáculos com a falta de orçamento. Repórter Marcela Diniz.
17: Criado por lei em 2021, o Programa de Proteção e Promoção da Saúde Menstrual tem entre suas ações principais a oferta gratuita de absorventes e outros itens de higiene para pessoas em situação de rua ou extrema vulnerabilidade, privadas de liberdade e estudantes de baixa renda da rede pública. No Senado, a proposta teve como relatora Zenaide Maia, do PSD do Rio Grande do Norte.
18: A Unicef, antes da pandemia, já mostrava que 4 milhões não tinham acesso a itens mínimos de cuidados menstruais. Um assunto que não era muito falado.
17: Mas somente 10% das ações do programa foram executadas até agora. Diagnóstico feito durante a audiência de conciliação entre União, Ministérios e a ONG Crioula, que desde 2022, por meio de ação civil pública, vem cobrando a efetiva implementação da política. Juliana Martins, representante da ONG, espera que o programa seja aprimorado com urgência e que o Parlamento fortaleça a fiscalização e o orçamento das ações de saúde menstrual.
19: O Parlamento tem um papel fundamental, em especial quando a gente pensa em qual é o orçamento destinado, né, para reduzir as barreiras com relação ao acesso.
17: Entre as falhas detectadas no programa de saúde menstrual estão barreiras digitais que dificultam o acesso de pessoas em situação de vulnerabilidade, falta de transparência no orçamento e de articulação entre os ministérios envolvidos.
9: O senador Hermes Klan, do PL de Santa Catarina, defendeu que os programas sociais sejam uma porta de saída da pobreza, com foco na geração de empregos, no empreendedorismo e na qualificação profissional.
10: Segundo ele, mais de 112 mil famílias catarinenses deixaram o Bolsa Família entre 2023 e 2026, após aumentarem a renda, o que, na sua avaliação, demonstra que desenvolvimento econômico e inclusão social podem avançar juntos.
20: Mais importante do que o número de pessoas que ingressam em programas sociais é o número de pessoas que conseguem sair deles por terem conquistado autonomia econômica. O emprego, a renda e a oportunidade continuam sendo instrumentos mais eficazes de transformação social.
9: E a senadora Tereza Cristina, do PP de Mato Grosso do Sul, alertou para os possíveis impactos da investigação comercial aberta pelos Estados Unidos. Ela destacou que produtos como suco de laranja, café e carnes estão fora das tarifas, mas setores como máquinas, madeira e etanol ainda podem ser afetados.
10: A parlamentar defendeu a continuidade das negociações para evitar prejuízos às exportações brasileiras com o aumento das tarifas.
21: Essa investigação, ela está sob 76 países, não é só o Brasil, para esclarecer. Então, eu acho que agora é continuar negociando para ver se a gente consegue estancar, vamos dizer, essas tarifas de 25%, porque inviabilizam realmente aqueles segmentos, aqueles setores que serão tarifados. Fados são 25%.
10: Com edição de Paulo Groba e trabalho.

0: propostas semelhantes ao Bolsa Família. Um dos maiores problemas está na falta de integração de dados com o CAD único. O ministro relator do processo no TCU, Jorge Oliveira, explicou as consequências desse tipo de falha.
1: Na prática, isso significa que os entes federativos frequentemente não conseguem saber de maneira integrada quem está recebendo benefícios, quanto está recebendo e se há acúmulo indevido ou ausência de proteção social.
0: Somente em 2025, cerca de 890 mil famílias habilitadas aguardavam aprovação para entrar no Bolsa Família. Saiba mais em tcu.gov.br.
2: TCU, fiscalização a serviço da sociedade. Jornal Câmara dos Deputados.
3: Proposta cria estratégia nacional para enfrentar impactos do vício em jogos.
4: Comissão proíbe posse de armas para quem estiver sob medida protetiva.
3: Dependentes de vítimas de violência terão prioridade na matrícula escolar.
4: Projeto de lei aumenta a punição para o crime de ultraje a culto religioso.
3: Boa noite. Proposta aumenta a pena para o crime de ultraje a culto religioso e impede que manifestações de fé em cerimônias sejam enquadradas como crime de preconceito. A repórter Daniele Lessa explica as medidas.
5: A Comissão de Constituição e Justiça da Câmara dos Deputados aprovou o projeto que aumenta a punição para o crime de ultraje a culto religioso e para o impedimento ou perturbação de atos religiosos. O texto aprovado foi a versão elaborada pelo relator, deputado pastor Marco Feliciano, do PL de São Paulo. Hoje, o Código Penal prevê pena de detenção de 1 mês a 1 ano para quem zombar de alguém por motivo de crença, impedir cerimônia religiosa ou vilipendiar ato ou objeto de culto. Com a proposta aprovada na CCJ, a pena passa a ser de reclusão de 2 a 4 anos, além de multa. O texto também estabelece que, se houver emprego de violência, a pena será aumentada em 2/3. Outra mudança altera a lei que trata dos crimes de preconceito. O novo texto deixa claro que não constitui crime a manifestação de crenças, sermões, pregações, culto, ensino ou orientação religiosa realizados em atividades de caráter religioso ou litúrgico, mesmo que transmitidos pela internet ou por outros meios de comunicação, como explica o relator, pastor Marco Feliciano.
6: Por exemplo, se um pastor ou um padre ou uma pessoa que é espiritualista estiver no exercício da sua fé, no exercício da sua função, e ela criticar uma outra religião, isso seria intolerância religiosa? É claro que não, porque a maioria das religiões praticam aquilo que nós chamamos de proselitismo, ou seja, eles tentam converter as pessoas. E no mundo em que nós vivemos hoje, do politicamente correto sendo impregnado na mente das pessoas, muitas pessoas, tanto padres como pastores e outros entes de religiões espiritualistas, estão sendo punidas, processadas por intolerância religiosa, quando na verdade eles estão apenas praticando a sua fé.
5: A proposta que aumenta a pena para o crime de ultraje a culto religioso e impede que manifestações de fé em cerimônias sejam enquadradas como crime de preconceito ainda precisa ser analisada pelo plenário da Câmara. Se aprovada, seguirá para o Senado. Da Rádio Câmara de Brasília, Daniele Lessa.
2: Educação.
4: Câmara aprova projeto que garante prioridade na matrícula escolar para dependentes de mulheres vítimas de violência doméstica. A repórter Sofia Peçanha tem os detalhes.
7: A Câmara dos Deputados aprovou o projeto que dá prioridade na matrícula escolar para dependentes de mulheres vítimas de violência doméstica em escolas próximas de sua nova residência. A proposta, apresentada pelo deputado Rômulo Gouveia, altera a Lei Maria da Penha. A medida assegura prioridade à mulher em situação de violência doméstica e familiar para matricular ou transferir seus dependentes para a instituição de ensino mais próxima de seu domicílio, seja pública ou particular. Para ter direito à prioridade, a mulher deverá apresentar documentos que comprovem um registro de ocorrência policial ou processo judicial relacionado à violência doméstica. O texto aprovado também permite que o juiz determine, como medida protetiva de urgência, a matrícula ou transferência do aluno, mesmo que não haja vaga na instituição mais próxima do novo domicílio. Além disso, o juiz determinará a devida comunicação ao conselho tutelar competente para acompanhamento. Segundo a justificativa, a interrupção da trajetória escolar resulta em imenso prejuízo para as famílias, já submetidas a pesado trauma psicológico e social. Como explica o parecer receita a deputada Laura Carneiro, do PSD do Rio de Janeiro, lido na Comissão de Constituição e Justiça pelo deputado Helder Salomão, do PT do Espírito Santo.
8: Tal medida protege ainda mais a mulher vítima de violência.

0: violência doméstica e seus dependentes, garantindo-lhe o direito fundamental à educação em meio a um contexto tão difícil de afastamento do lar em razão da violência doméstica.
1: O projeto que garante à mulher vítima de violência doméstica prioridade para matricular filhos ou dependentes em escolas próximas de sua nova residência segue para análise do Senado. Da Rádio Câmara de Brasília, Sofia Pessei.
2: Comissões. Avança na Câmara o projeto que cria uma estratégia nacional para enfrentar os impactos do vício em jogos.
3: A proposta já foi aprovada em todas as comissões temáticas da Câmara e está pronta para ser incluída na pauta de votação do plenário. A reportagem é de Maria Neves.
4: A Comissão de Saúde da Câmara aprovou o projeto do deputado Rui Carneiro, do Podemos da Paraíba, que institui uma estratégia nacional para cuidar de pessoas afetadas pelo vício em jogos e apostas, principalmente por meio da internet. O texto aprovado prevê uma rede de apoio formada por diferentes áreas do governo para enfrentar os impactos sociais e de saúde decorrentes do vício em apostas. De acordo com a relatora, a deputada Jandira Fegali, do PCdoB do Rio de Janeiro, devido à facilidade de acesso por meio do celular, a compulsão por jogos atinge uma parcela cada vez maior da população. Segundo a parlamentar, os mais afetados ainda são os homens, mas o problema já começa a atingir também mulheres e adolescentes.
5: E o que a gente vê é que em torno de entre 2 e 10% da população já começa a ter sintomatologia da dependência. Então é preciso que a gente institua uma política de prevenção, campanhas educativas, ao mesmo tempo de acolhimento, de assistência individualizada e confidencial. O Ministério da Saúde já faz hoje, já instituiu o teleatendimento gratuito, mas nós estamos estendendo todo esse tratamento, não só ao SUS, mas também ao Sistema de Assistência Social e à Rede de Atenção Psicossocial.
4: Dentre as ações previstas na proposta, constam acompanhamento médico e psicossocial para os indivíduos e seus familiares. A medida prevê ainda a criação de grupos de apoio baseados na experiência, a realização de campanhas e a publicação de materiais didáticos, com foco especial na proteção de crianças e adolescentes e a cooperação com operadoras de apostas para detectar comportamentos de risco. Jandira Fegali defende também a limitação das propagandas de sites de apostas e o aumento da taxação das empresas de jogos online, conhecidas como bets. A deputada ressalta que, como a sede da maioria dessas empresas fica no exterior, o dinheiro também sai do país, o que retira recursos, inclusive, das políticas de atenção a pessoas que desenvolvem compulsão por jogos. A relatora lembrou que, recentemente, o país aumentou a taxação das bets, que era de 12% e vai chegar a 18%, mas para ela ainda é pouco. Segundo afirma, há países que cobram até 40% de imposto dessas empresas. Da Rádio Câmara de Brasília, Maria Neves.
2: O projeto que institui uma estratégia nacional para cuidar de pessoas afetadas pelo vício em jogos e apostas também já foi aprovado pelas comissões de Finanças e Tributação e de Constituição e Justiça. O texto segue para análise no plenário da Câmara.
6: Saúde.
3: Comissão aprova projeto que prevê expansão da telemedicina nos municípios. A repórter Júlia Lopes nos conta os passos para a adoção da medida.
7: As teleconsultas têm se tornado uma alternativa para ampliar o acesso aos serviços do Sistema Único de Saúde, o SUS. Elas permitem atender um maior número de pessoas e chegar a regiões mais distantes no país. Nesse cenário, a Comissão de Saúde da Câmara dos Deputados aprovou um projeto de lei que cria a política de expansão da telesaúde no SUS. Atualmente, cerca de 10% dos municípios brasileiros oferecem serviços de medicina online à população, segundo o levantamento da Frente Nacional dos Prefeitos. Com a nova política, o governo federal deverá apoiar estados e municípios na ampliação desse atendimento, com prioridade para regiões mais vulneráveis e de difícil acesso. O texto prevê a criação de programas federais com apoio técnico e financeiro. Entre as medidas estão investimentos em conectividade, aquisição de equipamentos para para unidades do SUS, capacitação de equipes e desenvolvimento de novos modelos de atendimento digital. A proposta também cria a Base Nacional de Telemedicina e Telesaúde, que deve integrar os dados de atendimento virtuais em todo o país, facilitando o acesso às informações de saúde. Para a relatora do projeto, a deputada Adriana Ventura, do Novo de São Paulo, a iniciativa ajuda a enfrentar desigualdades regionais, amplia o acesso à saúde e permite a unificação de dados da população como prontuário eletrônico em um único sistema.
6: O objetivo basicamente é que a gente amplie isso com uma base única. Então a gente precisa trabalhar interoperabilidade, precisa dar mais acesso para as pessoas, principalmente as pessoas que hoje não têm acesso. Então o objetivo desse é fazer uma integração e fazer com que haja um compromisso dessa integração de estados, municípios e também planos de saúde que também atendem o SUS.
7: Os estados e municípios deverão incorporar a telesaúde em seus planos permanentes de cuidado, definindo metas e indicadores compatíveis com a realidade local. De acordo com o Ministério da Saúde, em 2025, 76% da população brasileira depende diretamente do SUS. O sistema realiza por ano 2,8 bilhões de atendimentos e conta com cerca de 3,5 milhões de profissionais em atuação. O projeto, que busca aumentar a participação da telesaúde no SUS, segue agora para análise na Comissão de Finanças e Tributação. Da Rádio Câmara de Brasília, Júlia Lopes.
8: Agricultura.
2: Comissão de Agricultura aprova a erradicação da leucena, planta invasora no Cerrado. O repórter José Carlos Oliveira explica os problemas causados pela praga.
9: A Comissão de Agricultura da Câmara dos Deputados aprovou a proposta de controle, manejo e erradicação progressiva da leucena, uma leguminosa originária da América Central. A planta exótica invasora se disseminou descontroladamente em vários biomas brasileiros, sobretudo em áreas do Cerrado, no Centro-Oeste. O autor do projeto de lei, deputado Otto Alencar Filho, do PSD da Bahia, lembrou que a leucena foi introduzida no Brasil como forrageira, ou seja, com foco na alimentação de animais de produção, como bois, porcos e cabras. Também foi usada na recuperação de solo. No entanto, a planta se desenvolveu rapidamente e passou a competir com a vegetação nativa, alterando os ecossistemas. O relator, deputado José Medeiros, do PL do Mato Grosso, concordou com a necessidade de controle da leucena.
10: É uma leguminosa muito aceita pelos produtores, porque tem alto índice de proteína para o gado, mas ela também se espalha de forma assim, muito avassaladora, e ele pede justamente a substituição gradativa dessa leguminosa para que não vire uma praga por todo o país, porque ela produz bastante semente, é levada pelo vento, por passarinhos também, de um bem que se esperava acaba causando um problema para toda a atividade silvopastoril.
9: Para o controle gradual da planta, o projeto de lei prevê campanhas educativas, linhas de financiamento, assistência técnica e extensão rural voltadas à substituição da leucena por espécies alternativas. Áreas rurais que cultivam a planta terão até 10 anos para erradicá-la. O texto ainda proíbe o plantio de leucena em áreas de preservação permanente, unidades de conservação de proteção integral, florestas públicas, terras indígenas e territórios quilombolas. A proposta de erradicação da leucena ainda vai passar pela análise das comissões de meio ambiente, de finanças e tributação e de Constituição e Justiça. Da Rádio Câmara de Brasília, José Carlos Oliveira.
8: Justiça.
3: Comissão aprova projeto que aumenta a proteção para vítimas de violência, exigindo que juiz escute a mulher antes de decidir pela revogação de medidas protetivas do agressor.
2: O projeto está pronto para entrar na pauta do plenário da Câmara, como informa a repórter Silvia Munhato.
4: A Comissão de Constituição e Justiça da Câmara aprovou o projeto que determina que, antes de decidir sobre a revogação de medidas protetivas de urgência do agressor, o juiz escute a mulher vítima de violência doméstica e familiar e verifique se ela não está em risco. Além disso, a proposta determina a realização da chamada audiência de admoestação para a soltura de agressor em caso de revogação de prisão preventiva. É o que explica a relatora, a deputada Laura Carneiro, do PSD do Rio de Janeiro.
11: E o juiz vai dizer para ele: olha só, o senhor, se descumprir, vai acontecer isso. Se o senhor deixar de cumprir as medidas protetivas, vai acontecer isso. Ou seja, ele de alguma maneira vai fazer com que o agressor repense qualquer possibilidade de reincidência naquela conduta.
2: A audiência deverá ser realizada em até 48 horas da decisão de soltar o réu. As medidas serão inseridas na Lei Maria da Penha. Laura Carneiro defendeu que o contato com a vítima deve ser realizado pela equipe técnica da vara especializada, por equipamento da rede de enfrentamento à violência da região de seu domicílio ou ainda pelo próprio juízo da vara de violência doméstica e familiar. Entre as medidas protetivas previstas na Lei Maria da Penha estão a suspensão do porte de arma, o afastamento do lar ou a proibição de aproximação da vítima. A proposta que aumenta a proteção para a mulher vítima de violência deverá ser analisada agora pelo plenário da Câmara. Da Rádio Câmara de Brasília, Silvia Minhato.
8: Segurança Pública.
3: Pessoas que estiverem cumprindo medidas protetivas com base na Lei Maria da Penha podem ter suspenso o direito a ter armas de fogo. Proposta nesse sentido está sendo examinada pela Câmara. A reportagem é de Luiz Cláudio Canuto.
12: A Comissão de Segurança Pública da Câmara aprovou projeto que impede que pessoas que estejam em cumprimento de medidas protetivas com base na Lei Maria da Penha tenham ou comprem armas de fogo e munições. O texto aprovado é uma nova versão da proposta feita pelo relator, deputado Aloysio Mendes, do Republicanos do Maranhão. De acordo com a nova redação, a suspensão do direito a armas vira uma medida obrigatória até a revogação da medida protetiva ou o arquivamento do caso. Para garantir o cumprimento da lei, o relator incluiu a exigência de uma certidão negativa de medidas protetivas para quem queira comprar ou portar armas de fogo no Brasil. É uma mudança no Estatuto do Desarmamento. Ao juiz, caberia comunicar a decisão a diversos órgãos, como o Exército, no caso de atiradores esportivos, a Polícia Federal, para quem é caçador, e também as empresas de segurança, caso seja um emprego do acusado de agressão. Entre as mudanças feitas, o relator tirou do texto original a previsão de novas penas para tentativas de compra de armas, porque a legislação penal já prevê punições para uso e porte ilegais. Também ficou de fora a criação de novos canais de atendimento específicos, porque já existe o número 180 para denúncias de violência contra a mulher. O texto original tratava apenas do registro de agressão em inquéritos, mas o relator vinculou a proibição à concessão da medida protetiva. Aloysio Mendes acha que a vinculação dá maior eficácia jurídica e rapidez à segurança da vítima.
13: Nós temos estatísticas recentes que dizem que quase 58% dos crimes cometidos contra as mulheres são praticados com armas de fogo. Aprovamos na Comissão de Segurança Pública e Combate ao Crime Organizado por unanimidade, e esse projeto vai coibir ainda mais a prática desse tipo de crime.
12: O texto já foi aprovado pela Comissão de Defesa dos Direitos da Mulher e agora está na Comissão de Constituição e Justiça, mas pode ser votado pelo plenário porque está em regime de urgência. Da Rádio Câmara de Brasília, Luiz Cláudio Canuto.
8: Votação.
2: Oficiais de justiça e fiscais agropecuários podem ser incluídos entre as categorias autorizadas a portar armas. O repórter Antônio Vital tem as informações.
14: Ganhou o regime de urgência e pode ser votado a qualquer momento no plenário da Câmara, projeto que autoriza o porte de armas de fogo por oficiais de justiça e auditores fiscais federais agropecuários. O projeto altera o Estatuto do Desarmamento para incluir essas duas categorias entre aquelas que têm direito ao porte de arma. Hoje, essa autorização já vale para policiais, militares e outras carreiras ligadas à segurança pública, desde que cumpram os requisitos legais, como comprovação de capacidade técnica e aptidão psicológica. De acordo com a proposta, esses profissionais poderão portar arma de fogo de propriedade própria ou fornecida pela instituição, inclusive fora do horário de serviço, com validade em todo o território nacional, conforme as regras previstas em lei. Relator da proposta, o deputado Jonas Donizete, do PSB de São Paulo, argumentou que a medida reconhece o risco enfrentado por esses profissionais no exercício das funções. Segundo ele, oficiais de justiça e auditores fiscais atuam diretamente na execução de decisões judiciais e em atividades de fiscalização, muitas vezes sob tensão e ameaças. O porte de armas para oficiais de justiça foi defendido pelo deputado Coronel Meira, do PL de Pernambuco.
15: Porte de arma para oficial e oficial de justiça, para poder se defender verdadeiramente de tudo que acontece na rua. Ele é o elo exatamente da justiça, dos tribunais de justiça com o povo brasileiro, e ele precisa ter um mínimo de conforto, que é poder, se quiser, estar armado para defender a sua vida e muitas vezes a vida de quem o acompanha no seu momento do trabalho, em todos os locais, em todos os rincões do nosso Brasil.
14: Com com regime de urgência, o projeto que autoriza o porte de arma por oficiais de justiça pode ser votado.

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0: O Arena Sertaneja dá uma rápida paradinha, mas é só pra tomar uma água e volta com força total. Segura aí que já já tem mais sucessos pra tocar o seu coração.
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0: Segura aí que a gente vai ali dar uma respirada, mas é rapidinho. O Arena Sertaneja com Jonatas Gonçalves volta já já com mais modões de respeito pra você.
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0: Que delícia. Valeu demais.
1: Bom.
0: Obrigado pelo convite. Que Deus abençoe ainda mais sua vida. Você é um cara...
1: Que isso, obrigado, viu?
0: 100%.
1: Ter você no meu DVD, meu irmão. Prazer muito grande, viu?
0: Tamo junto, igualmente.
1: Todo sucesso,
0: todo sucesso, Guilherme. Valeu, moçada.
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